Meus amigos, estamos chegando com mais um programa de música popular brasileira da melhor qualidade. E esse programa, para mim, hoje é muito caro, muito querido, porque além de trazer um grande compositor, um grande intérprete, um compositor que foi, até hoje não fez concessões, e que é um grande amigo meu do coração, um amigo íntimo. Eu estou falando do CD Taperoá com Vital Farias. E nós vamos abrir o segmento com três músicas, duas dele e uma em parceria. Para Você Gostar de Mim, dele, Eu Sabia, Sabiá, dele, Jomar Souto. Encerrando o primeiro segmento, Assim Diziam as Almas, de Vital Farias, na interpretação dele mesmo. Taperoá é o disco que selecionamos para a audição de hoje, de Vital Farias, na interpretação dele mesmo, com horário nobre para a música brasileira.

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Apresentando Taperuá de Vital Farias, nós abrimos o segundo segmento do programa com Nave Mãe, depois Tudo Vai Bem, Nós Sofre, Mas Nós Goza, e depois Repente Paulista, todas as três composições dele. Na sequência do repertório de Taperuá, que nós estamos mostrando aqui com muita alegria, muita emoção, muito prazer mesmo, pois disse na abertura do programa e repito aqui, compositor querido e amigo querido, junta as duas coisas e dá uma audição gostosa de música popular brasileira.

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1: A TV tá mandando, mas meu amigo.
0: É aquele negócio. 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

0: Horário nobre para música brasileira e espaço para o talento da nossa gente. Vamos fazer um pequeno intervalo e voltaremos dentro de instantes com a segunda parte deste programa.
1: 9:27.
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voltamos a apresentar e o espetáculo continua. Horário nobre para a música brasileira e espaço para o talento da nossa gente. Estamos de volta com Taperuá, com Vital Farias. E já abrindo a segunda parte, o primeiro segmento, a música Veja, que tem como subtítulo Margarida, uma música de Vital Farias. Depois, Meu Coração por Dentro, que é de Herman Torres e Salgado Maranhão. E o espetáculo continua. Horário nobre para a música brasileira. Espaço para Vital Farias e o seu CD Taperuá.

Estamos chegando ao final do programa, segmento final do programa de hoje. Vamos mostrar de Vital Farias, General da Banda, e depois Prazer pelo Avesso, que é mais uma parceria de Vital Farias e Salgado Maranhão. General da Banda e Prazer pelo Avesso, do CD Paperuá, com Vital Farias.

0: Apresentamos na audição de hoje o CD Taperuá com Vital Farias. Edição Iveson Henrique, apresentação José Mário Ostregésilo, gravação no estúdio do LIS, Laboratório de Imagem e Som, do Departamento de Comunicação Social da Universidade Federal de Pernambuco.
1: E o espetáculo continua. Produção e apresentação, José Mário Ostregésilo. Horário nobre para música brasileira e espaço para o talento da nossa gente. Até a próxima audição, um grande abraço a todos e, assim como a vida, o espetáculo continua.

0: 9:44.
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1: Uma coisa que é muito, que eu acho muito especial dentro das artes indígenas, acho que tudo que a gente faz, tudo é muita luta, sabe? A gente se expressa para poder simplesmente afirmar que nós estamos vivos, que nós existimos, que isso é real, que a gente está aqui.
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1: O que nos define enquanto indígenas é nossa cultura. É o fato de nós pertencermos a um povo originário que mantém uma relação de mundo, né, dentro do seu território e que mantém essa relação viva. Povos indígenas somos cultura viva.
3: Então a cultura indígena também foi aprendendo a se encontrar nesse mundo ocidental, que é um mundo letrado, sobretudo, e aprender a arte da escrita, a arte da leitura, fez com que a gente pudesse também entender melhor a sociedade ocidental onde a gente está inserido.
4: O rap chegou no momento em que eu queria falar sobre a realidade do meu povo, né? No momento em que eu conheci o rap, né, eu tive a oportunidade de falar, de levar, né, a mensagem do meu povo Guarani Kaiowá, né, da minha comunidade, e a mensagem dos nossos anciões, né, que estão na luta, né.
3: Ora, a literatura é considerada uma linguagem artística em todos os lugares do planeta, né? Então, como nós conseguimos colocar a nossa oralidade na escrita, a gente também acabou construindo uma escola, digamos, né, de literatura, né, um movimento de literatura.
1: O trabalho que eu faço, eu acredito que ele faz parte do meu povo, né? Um desenho, uma pintura minha, alguma coisa que eu faço ali, não é apenas meu, não é individual. Isso é uma coisa que, assim, a gente não vê também no mundo ocidental, né? Que você pensa no artista como um indivíduo à parte, né? Nós somos coletivos, nós somos corpos coletivos, então o que eu faço é arte do meu povo, né? Porque eu faço parte desse povo, né? Nós somos continuidade do conhecimento, das expressões, né, das visões de nossos antepassados, de nossos avós, de nossos clãs, de nossa família. Nós continuamos sendo expressão do nosso território vivo.
3: Essas culturas são todas muito diferentes entre si, no seu jeito de ser. Mas tem um ponto de encontro entre elas que se dá através da leitura da natureza, ou da ideia do pertencimento à natureza. E é a partir da natureza que todas as manifestações artísticas elas passam a coexistir, né? O canto batendo o pé no chão, né? A pintura corporal utilizando tintas naturais, né? A musicalidade, a espiritualidade, que é um grande componente das culturas indígenas.
1: Por exemplo, o respeito mesmo, né, que a gente tem pelo equilíbrio da biodiversidade à nossa volta, como que nós entendemos a saúde, né, o bem-estar, como nós entendemos o cuidado entre as pessoas e entre né, de nós enquanto seres humanos com o mundo. Tudo isso se revela dentro das nossas expressões culturais.
3: O povo indígena tem de sobra, né, criatividade, capacidade de resistir, né, a sua resiliência permanente, constante, que é uma forma de a gente se reinventar no mundo, né?
4: Acho que em qualquer palco que ele tiver, é uma forma de mostrar a resistência do povo indígena.

0: mas também da preservação, né, da sua língua, da sua cultura e também da preservação ambiental, né?
1: A gente faz da arte uma forma de nos sintonizar, nos sincronizar cada vez mais com a natureza, né, que é essa grande mãe. Tem um viés, digamos, de espiritualidade, né, e de sentimento, de pertencimento.

0: não retira nossas expressões, a nossa tradicionalidade, né? Por mais que, por exemplo, eu possa fazer uma arte com laser ou com projeção, um video mapping, né? Enquanto essa arte está trazendo os elementos da minha cultura, da minha cosmovisão, que é extremamente antiga, essa arte pode ser profundamente contemporânea sem deixar de ser profundamente tradicional.
1: Que através da música a gente pode falar, a gente pode se expressar. Então, hoje em dia, o rap, ele é um estilo musical, né, que os indígenas se identificam muito.
2: E nesse sentido, e para mostrar inclusive a nossa competência, né, competência de poder utilizar um mecanismo que não é nosso, não fomos nós que inventamos a escrita, mas nós nos apossamos dela, nós aprendemos a manipular a escrita e com isso tentamos comunicar para a sociedade brasileira o nosso jeito de ser, o nosso jeito de aprender, o nosso jeito de ensinar, o nosso jeito de caminhar por esse mundo.
1: E o rap, ele é que eu nem falo, né, o rap é que nem uma flecha, né? Então, onde a gente aponta, né, essa é a realidade nossa, chega para as pessoas através da música.
2: Os indígenas estão se apropriando também da arte do cinema, a arte da televisão, a arte do teatro, né? Artes plásticas muito bem representadas recentemente, né, por uma série de bons artistas. Existem os artistas que são da moda, né, são estilistas. Nós estamos aprendendo que nós somos capazes de nos apossar, né, dessas linguagens todas e mostrar a nossa capacidade de fazer reverberar dentro da sociedade brasileira toda a nossa criatividade.
1: O rap, como uma manifestação artística, é um empoderamento, mas também da gente demarcar espaços, né?
0: Tem os artistas visuais, pintores, desenhistas, temos cineastas incríveis. Hoje em dia também tem uma geração muito linda que está chegando com muita força nas artes cênicas, né? Dramaturgos, atores, poetas. Temos tantos escritores que contam histórias tão incríveis. Temos músicos que cantam de todas as maneiras, desde aqueles nossos parentes que estão fazendo um esforço, né, para gravar, para compartilhar os seus cantos tradicionais, mas também nossos parentes que estão fazendo rap, hip hop, forró, música eletrônica, né, todos eles levando dentro da sua produção as mensagens do seu povo, as mensagens do seu território, a memória, né, do que é a resistência indígena. Essas manifestações são importantes para nós enquanto seres humanos, né? O que seria de nós sem a capacidade de poder nos expressar, né? A arte é uma expressão da vida. Esse episódio de Identidade Ancestral teve depoimentos de...
1: Meu nome é Kelvin, sou Kaiowá, moro na aldeia Bororó, aqui de Mato Grosso do Sul, da cidade de Dourados. Eu faço parte do grupo Bru MCs. Eu sou um dos integrantes, né? Sou o MC, um dos MCs. E também sou beatmaker, sou artivista.
2: Olá, eu sou o Daniel, um brasileiro nascido em Munduruku. O povo Munduruku está localizado em 3 estados do Brasil: estado do Amazonas, Mato Grosso e Pará. E é do Pará que eu venho. Atualmente resido em São Paulo já há alguns anos. A minha formação intelectual, primeiramente, e depois me dedicado à literatura. Eu sou graduado em filosofia, tenho uma graduação em história e psicologia também. Tenho um mestrado e doutorado em educação e sou também pós-doutorado em

0: Linguística pela Universidade Federal de São Carlos.
1: Meu nome é Dayara, sou indígena do povo Yepamaçã, mais conhecida como Tucano. Sou artista visual, pesquisadora em direitos humanos, da área sobre direito à verdade e memória dos povos indígenas e também tenho atuado como ativista, né, pelos direitos culturais dos povos indígenas, representante da sociedade civil, representando os povos indígenas no Conselho Nacional de Cultura.
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4: 9:56.
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5: Estávamos na sala de estudo quando o diretor entrou, seguido de um novato vestido à paisana e de um servente carregando uma grande carteira. Os que dormiam acordaram e todos nos levantamos como se tivéssemos sido surpreendidos durante o trabalho. Este é o primeiro parágrafo de Madame Bovary, o polêmico clássico do escritor francês Gustave Flaubert, com a tradução de Fulvia Moreto.
6: O início de uma boa viagem começa nos primeiros parágrafos.

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1: Boa noite, caros ouvintes do Escuta Aqui, nosso programa de música de concerto. Eu sou o professor Arthur Ortenblad, do Departamento de Música, e estarei com vocês até as 23 horas. E hoje vamos dedicar ao programa a música escrita para balé. Vamos então começar com a suíte do Balé Coppelia, de Léo Delibes, e aqui numa execução da Orquestra Filarmônica de Berlim, de 1961, sob a direção de Herbert von Karajan.

Acabamos de ouvir o balé Coppélia e agora vamos seguir com Gisele, o balé de Adolphe Adam, que será tocado pela Orquestra Sinfônica de Nuremberg, dirigida por Hans-Peter Gmür.

0: Acabamos de ouvir a música do balé Gisele, de Adolphe Adam. Esse foi nosso programa de hoje dedicado à música escrita para balé. Eu, Arthur Ortenblad, sou apresentador e idealizador desse programa e à frente dos trabalhos técnicos está Alexandre Silva. Então, boa noite e até o nosso próximo programa.
1: 10 horas e 55 minutos.
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11: A série que comemora os 10 anos de Memória do Rock traz dois grandes guitarristas, Eric Clapton e Mark Knopfler, líder do Dire Straits. São 10 edições no total e chegamos à de número 9. Eu sou Márcio Aquiles Sardi. A extensa carreira de Eric Clapton começou no Yard.

Yardbirds, um dos grupos de maior influência nos primeiros anos do rock. Depois de passagem pelos Blues Breakers de John Mayall, ele montou um dos primeiros power trios, o Cream, que durou apenas 2 anos. A próxima aventura foi com o Blind Faith, e em 1970 ele montou o Derek and the Dominoes, que na verdade foi seu primeiro projeto solo disfarçado. Vamos ouvir Eric Clapton em White Room com Cream, de 1969, Can't Find My Way Home com Blind Faith no ano seguinte e Layla com Derek and the Dominoes, logo em 1970.

0: Ouvimos Scream em White Room, de Jack Bruce e Pete Brown, Blind Faith em Can't Find My Way Home, de Steve Winwood, e Derek and the Dominos em Layla, de Eric Clapton e Jim Gordon.
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2: 11 horas e 16 minutos.
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6: Era uma noite fria de lua cheia. As estrelas cintilavam sobre a cidade de Santa Fé, que de tão quieta e deserta parecia um cemitério abandonado. Era tanto o silêncio e tão leve o ar que se alguém aguçasse o ouvido, talvez pudesse até escutar o sereno na solidão. Agachado atrás de um muro, José Lírio preparava-se para a última corrida. Quantos passos dali até a igreja? Talvez uns 10 ou 12, bem puxados. Recebera ordens para revezar o companheiro que estava de vigia no alto de uma das torres da matriz. Assim começa O Continente. Assim é o início da saga de Érico Veríssimo, O Tempo e o Vento.
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0: A nona de 10 edições de celebração aos 10 anos de memória do rock traz Eric Clapton, um dos maiores guitarristas da história, ganhador de 18 prêmios Grammy e com vendas estimadas em 100 milhões de discos. Vamos ouvir três faixas de sua carreira solo propriamente dita, iniciada nos anos 70. Em 74, ele regravou I Shot the Sheriff, original de Bob Marley. Em 77, foi a vez de Cocaine, original de J.J. Cale. Já em 1989, apareceu Bad Love.

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15: Estamos trazendo de volta o período clássico do rock em memória do rock.
16: Estamos ouvindo Dire Straits na série que comemora os 10 anos de memória do rock. Vamos continuar com o sucesso do disco de 1985 da banda, a balada So Far Away. Na década de 90, o líder Mark Knopfler encerrou os trabalhos do grupo e lançou carreira solo. O guitarrista vendeu estimados 130 milhões de discos em sua trajetória. Dessa fase solo, vamos ouvir Camerado, lançado apenas como single, e What It Is.

0: Essas foram So Far Away com Dire Straits e Camerado e What It Is da carreira solo de Mark Knopfler, autor das três composições. Obrigado por sua audiência, obrigado ao Marinho Magalhães pelos trabalhos técnicos. Este programa faz parte da série de 10 edições que celebram os 10 anos de memória do rock. Na próxima semana chegamos com a última parte. Eu sou o Márcio Aquilissardi, até lá!
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2: Meia-noite e 4 minutos.
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0: Meia-noite e 20 minutos.
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0: Meia-noite e 39 minutos.
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0: Uma hora.
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0: 1:42.
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0: 1:59
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0: 2 horas e 20 minutos.
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0: 2:37.
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2: Um dia, numa rua da cidade, eu vi um velhinho sentado na calçada, com uma cuia de esmola e uma viola na mão. O povo parou para ouvir. Ele agradeceu as moedas e cantou essa música que contava uma história, que era mais ou menos...

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0: 2 horas e 58 minutos.
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0: 3 horas e 20 minutos.
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0: 3:36.
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0: 3:55.
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0: 4 horas e 30 minutos.
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0: 4 horas e 49 minutos.
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0: 5 horas e 25 minutos.
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0: 5:47.
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0: 6 horas.
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1: Quarta-feira, 3 de junho de 2026. Bom dia. Começa agora mais uma edição do Redator Comunitário.
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1: Queda na adesão a vacinas desafia Programa Nacional de Imunizações.
2: Segundo uma pesquisa nacional realizada pelo Instituto IDEA, em parceria com a Universidade Federal de São Paulo, a Unifesp, 72,1% dos entrevistados disseram manter a vacinação em dia. Mas o estudo também revela sinais de afastamento dos imunizantes. 9,9% afirmaram que não se vacinam, 9,2% abandonaram a imunização durante a pandemia e 8,8% preferiram não responder. O coordenador da pesquisa e professor da Unifesp, Pedro Arantes, afirma que a redução da vacinação está ligada à desinformação e à menor percepção de risco.
3: Avaliamos que foi consequência da pandemia e da desinformação que se gerou durante a pandemia a respeito da eficácia das vacinas. Nós tivemos uma política claramente orientada a desacreditar a ciência, as vacinas, a sua importância para a redução da pandemia e a população começou a ficar em dúvida.
2: A menor adesão aparece entre os jovens na faixa etária de 16 a 24 anos. O índice de vacinação é de 62,9%. Já na faixa de 25 a 34 anos, o número é de 62%. Entre idosos com 60 anos ou mais, a adesão sobe para 78,3%. Pedro Arantes explica que estes grupos precisam de uma maior atenção especial.
3: Esse grupo é um grupo que merece uma atenção especial das políticas de comunicação, de informação, para reconquistar o programa de vacinação brasileiro. Especialmente em relação a jovens e um público de menor escolaridade, né? São estratégias que precisam ser focalizadas nos espaços que frequentam, na linguagem mais acessível, na forma de conquistá-los, né, para retomar a vacinação.
2: Especialistas alertam que a queda na cobertura vacinal pode comprometer o Programa Nacional de Imunizações, considerando uma das principais políticas públicas da saúde do Brasil. A orientação é que a população procure a unidade básica de saúde mais próxima para verificar a caderneta de vacinação e atualizar as doses em atraso. As vacinas oferecidas pelo SUS são gratuitas e ajudam a prevenir doenças graves já controladas no país. Sob supervisão de Anderson Mendanha, da Rádio Senado, Joyce Telles.
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1: Edson Fachin manifesta preocupação com sanções externas unilaterais.
5: O presidente do Supremo Tribunal Federal, ministro Edson Fachin, manifestou preocupação com sanções externas unilaterais que podem afetar a independência judicial brasileira. O ministro reuniu-se nesta terça-feira com a relatora especial das Nações Unidas para a Independência de Magistrados e Advogados, Margaret Saraswate. Em nota divulgada pelo STF, Edson Fachin afirmou estar apreensivo com o atual cenário enfrentado pelas democracias em diferentes países. O ministro mostrou ainda preocupações com os ataques dirigidos ao Poder Judiciário e às Cortes Constitucionais. Para Fachin, iniciativas voltadas a constranger magistrados em razão de atos praticados no exercício de suas funções representam um motivo de atenção redobrada por parte das instituições. O presidente do STF afirmou que o tribunal desempenhou um papel decisivo na defesa.

da ordem democrática e da legalidade constitucional, em face de uma tentativa de golpe de Estado no país em janeiro de 2023. Edson Fachin ainda reafirmou sua confiança na capacidade das instituições brasileiras de responder de forma firme e efetiva às ameaças à independência judicial e ao Estado de Direito. Nesta terça-feira, os Estados Unidos citaram decisões do STF entre

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1: Nas edições especiais destas quinta e sexta-feiras, pontos facultativos seguidos pela Universitária FM, nós vamos veicular mais um episódio da série Perdas e Danos da Rádio Agência Nacional da EBC, Empresa Brasil de Comunicação. Esperança equilibrista, a incansável busca por justiça e reparação. O episódio inteiro dura 1 hora e 16 minutos, portanto, maior tempo que a edição do redator comunitário. Daí a divisão por aqui em duas partes, metade hoje, a outra metade na sexta-feira.
2: Attention! The International Military Tribunal will now enter.
3: Nuremberg, 20 de novembro de 1945. A cidade alemã, símbolo da ascensão nazista, ia entrar para a história com outro marco.
4: No Palácio da Justiça, representantes das nações que venceram a Segunda Guerra Mundial, a União Soviética, Reino Unido, França e Estados Unidos, comandavam o primeiro tribunal internacional que puniria os responsáveis pelos crimes cometidos contra a humanidade.
5: O julgamento que está prestes a começar é único na história da jurisprudência mundial e reveste-se de suprema importância para milhões de pessoas em todo o mundo.
3: Essa voz é de Jeffrey Lawrence, presidente do tribunal. E quem sentava no banco dos réus eram 22 dos principais líderes da Alemanha nazista.
4: Deveriam ser 24. Mas tinham duas ausências. Uma delas foi por falta de faculdades mentais e físicas do réu, Gustav Krupp, o único empresário apontado entre os acusados como grandes responsáveis, os símbolos dos horrores do regime de extrema-direita.
3: Krupp era o magnata do Friedrich Krupp AG e presidente da União Industrial do Reich. Atuava com aço, guerra e trabalho escravo.
4: O tribunal considerou que ele não poderia se defender em Nuremberg, mas vieram outros tribunais depois. E dessa vez, acharam alguém que pudesse responder pelas atrocidades que deram muito lucro para a indústria de Krupp.
6: Officers, directors, diretores, administradores ou agentes de uma empresa que participem de uma violação da lei na condução dos negócios da empresa podem ser responsabilizados criminalmente de forma individual.
3: Esse é um trecho da sentença que condenou Alfred, o filho de Gustav, a 12 anos de prisão e ao confisco dos bens. Ele sentou no banco dos réus em um dos julgamentos que deram continuidade a Nuremberg, desta vez nos Estados Unidos.
4: Foram julgados representantes de mais duas empresas que criaram impérios a partir do trabalho escravo, dos campos de concentração e de outros crimes do nazismo.
3: Os julgamentos dos empresários renderam condenações para a maioria deles. Para o mundo, deixaram como legado as primeiras regras internacionais definindo que os

0: Direitos humanos valem mais que dinheiro.
1: O tribunal foi um instrumento da transição entre o autoritarismo e a democracia. O nome que batiza essa área do direito é justamente a justiça de transição. E o lema? Memória, verdade e justiça.
0: No Brasil, nenhuma dessas coisas foi feita com excelência em relação à ditadura militar. Mas não faltaram caminhos e pessoas que dedicassem a vida a esse propósito. Gente que teve, sobretudo, a vida atropelada pela violência do Estado e reagiu.
1: E tanto reagiram que descobriram como cobrar os estragos sem cair nas limitações da lei de anistia, mirando o dinheiro. Oi, eu sou Eliane Gonçalves.
0: E eu sou Sumaia Vilela. E a gente encerra esta segunda temporada do Perdas e Danos mostrando como foi a experiência de outros países e contando que no Brasil ainda se busca por reparação. Uma história de persistência e de futuro que pode punir os parceiros de negócios do regime opressor.
2: Uma galinha dos ovos de ouro.
3: E por aí é o verbo fundamental do modelo econômico da ditadura.
4: Uma exploração sem limites.
5: Pagamentos de propinas.
6: Como eles invadem a fábrica.
7: Bomba de gás lacrimogêneo.
8: Os grandes ovos da ditadura.
9: Lucrou.
10: Isentou.
9: Censurou.
10: Reprimiu.
11: Torturou.
9: Faturou.
10: Negociou.
9: Financiou.
10: Espionou.
9: Achatou.
10: Corrompeu. Destruiu.
12: Golpe de 64. Perdas e danos.
0: Segunda temporada, passado leiloado.
13: Salvo que la consciência...
14: A menos que a consciência moral dos argentinos tenha descido a níveis tribais, ninguém pode admitir que o sequestro, a tortura ou o assassinato constituam atos políticos.
1: Esse é o fiscal de justiça da Argentina, Julio Estracera, algo como um promotor público federal aqui no Brasil.
14: Esta condenação não servirá para difamar as Forças Armadas, mas para identificar e excluir aqueles que a difamaram com a sua má conduta.
1: Naquele dezembro de 1985, 2 anos depois do fim de um dos regimes mais violentos da América Latina, foram julgados os 9 militares que estiveram à frente das juntas militares que comandaram a ditadura na Argentina. Algo inédito e que só tinha paralelo até então com Nuremberg.
0: Pela primeira vez, militares estavam no banco dos réus de um tribunal civil. 5 deles saíram presos de lá. Antes de terminar a acusação, o promotor Estracera traduziu o que estava acontecendo ali.
14: A partir desse julgamento e da condenação que defendo, cabe a nós a responsabilidade de construir uma paz baseada não no esquecimento, mas na memória. Não na violência, mas na justiça. Essa é a nossa oportunidade e talvez seja a última.
13: Seja a última.
1: Uma paz baseada na memória e na justiça, não no esquecimento e na violência. E a Argentina não perdeu a oportunidade.
0: O país derrubou as 2 leis que anistiavam os militares e levou todos eles à justiça. E não só. Empresários que foram cúmplices da ditadura também foram julgados.
15: Marcos Levin, dono da empresa de transportes Labelos del Norte, foi o primeiro empresário condenado por crimes contra a humanidade. Ele foi considerado responsável pela prisão ilegal e por torturas contra Victor Cobos, um delegado sindical da UTA.
16: Héctor Sibila era um militar aposentado que atuava como chefe de segurança da Ford. Em 2018, ele foi condenado a 12 anos de prisão por sequestro e tortura de 24 trabalhadores da empresa. O caso Ford foi um marco na responsabilidade empresarial pelo terrorismo de Estado.
1: Depois da Argentina, outros países da América Latina seguiram um caminho parecido, como o Chile, que começou a punir os ditadores em 1993. E tudo começou com Nuremberg.
0: Que nem o nosso episódio.
17: Desde o Estatuto do Tribunal de Nuremberg, aqui o direito internacional fixou a categoria dos crimes contra a humanidade, que são esses crimes que um Estado comete contra cidadãos do próprio Estado, então nisso ele é diferente de um crime de guerra, comete no bojo de uma perseguição sistemática e generalizada contra uma parcela da sua própria população.
18: Constituição do Tribunal Militar Internacional, artigo 6. Os seguintes atos constituem crimes que se enquadram na jurisdição do tribunal, pelos quais haverá responsabilidade individual. Crimes contra a humanidade, assassinato, extermínio, escravização, deportação e outros atos desumanos cometidos contra qualquer população civil antes ou durante a guerra.

0: ou perseguições por motivos políticos, raciais ou religiosos, na execução ou em conexão com qualquer crime dentro da jurisdição do tribunal, independentemente de violarem ou não a lei nacional do país onde foram perpetrados.
1: E aquilo já vinha num crescente, já vinha uma formulação, e foi a primeira vez que se colocou expressamente num documento jurídico, que foi o estatuto, que previa a punição desses crimes.
2: Esse é o Procurador Regional da República, Marlon Alberto Weicher. Ele coordena o grupo de trabalho Memória, Verdade e Defesa da Democracia da Procuradoria Federal dos Direitos do Cidadão, um dos órgãos do Ministério Público Federal.
3: Tem mais de 20 anos que ele está envolvido com as principais ações relacionadas à ditadura no Brasil e está à frente da estratégia de investigação das empresas que colaboraram com o regime militar.
2: Bom, logo depois de Nuremberg, na verdade 3 anos depois, surge a Declaração Universal dos Direitos Humanos.
4: Todo ser humano tem capacidade para gozar os direitos e as liberdades estabelecidos nesta declaração.
5: Ninguém será submetido à tortura, nem a tratamento ou...
6: Ninguém será arbitrariamente preso, detido ou...
7: Todo ser humano acusado de um ato delituoso tem o direito de ser presumido inocente até que a sua culpabilidade tenha sido provada de acordo com...
8: Todo ser humano tem o direito à liberdade de opinião e de expressão.
9: A vontade do povo será a base da autoridade do governo. Essa vontade será expressa em eleições periódicas e legítimas.
3: As ditaduras da América Latina não cumpriram nada disso. E quando viraram democracias, os países foram cobrados pela Corte Interamericana de Direitos Humanos e foram dando respostas internas, derrubando a impunidade dos autoritários.
2: Esse negócio de criar mecanismos para os países saírem de regimes autoritários para a democracia tem nome: Justiça de Transição.
3: O Paulo Abrão, que já foi ex-secretário nacional de Justiça, mas está aqui nesse podcast pelas décadas dedicadas a essa área, ajuda a gente a entender o conceito.
10: Um conjunto de mecanismos de respostas a legados de violência, legados massivos sistemáticos de violência no passado. Fórmulas experimentadas que as sociedades implementaram para poder dar conta de situações de dor traumática social profunda, com amplo impacto social, que requeriam, para algumas sociedades, uma construção de um ambiente de reconciliação nacional.
2: É isso, né? A humanidade está toda junta nesse planeta, não tem para onde correr. E quando um poder opressor e totalitário é derrubado, o que sobra no dia seguinte é o mesmo povo que estava massacrando, sendo massacrado, fingindo que não estava vendo ou resistindo. Enfim, os problemas não vão desaparecer porque o regime caiu.
3: A justiça de transição é um meio de seguir adiante sem ignorar o que aconteceu e tentando garantir que não se repita.
10: Quando o Estado dá causa a um prejuízo ou uma violação de direitos humanos, ele tem o dever de reparar, porque a finalidade fundamental do Estado é a de proteger e não a de perseguir, e não a de destruir a vida das pessoas.
2: Registrar o que aconteceu, criar espaços para que a sociedade não se esqueça e buscar reparações para as vítimas e para os danos causados no país.
10: Então, a ideia de reparação, alguns países começaram com políticas de reparação para as mais graves violações, a situação dos mais desaparecidos, outros países com políticas mais amplas, reconstituindo empregos das pessoas que foram perseguidas, outros países muito focados nas situações de tortura, outros mais focados em reparação simbólica, na construção de monumentos, de museus, de marcos públicos de homenagem a essas vítimas, outros desenvolveram política de reparação psicológica, um serviço público de atenção psicológica às vítimas e aos seus familiares.
3: São várias experiências já aplicadas internacionalmente, cada país com uma história. Por exemplo, o registro das violações pelas comissões da verdade.
10: É o mecanismo para assegurar o direito à verdade, que foi também garantido em normas internacionais naquela época. E essas experiências das comissões da verdade começaram a se popularizar e foram exitosas, né? No sentido de se dar visibilidade à voz das vítimas e, portanto, a visibilidade dessas dores por meio do acesso à verdade, ele contribuiria para que a sociedade se conscientizasse a respeito dessas atrocidades e, consequentemente, gerasse uma consciência para sua não repetição. É a ideia de que a memória é a melhor arma humana contra a barbárie.
3: Tem ainda a reparação direta às vítimas ou às famílias delas. Por exemplo, pela via econômica, indenizações, pensões, devolução de cargo público.

0: ou a reparação social, mudar a história contada pelos opressores.
1: A própria dignidade dessas pessoas que foram afetadas, né, por ações autoritárias e arbitrárias do Estado, ela pudesse ser reconstituída dentro de uma lógica de reconhecimento do papel que elas cumpriram nesse momento da história. Papéis de resistência, de enfrentamento ao autoritarismo, né, papéis de luta em favor da reconstrução democrática.
2: O direito, a verdade, a memória, a reparação. Outro mecanismo da justiça de transição é a reforma das instituições do Estado que sustentaram o autoritarismo.
1: Para não permitir novas instrumentalizações dessa estrutura no futuro, para que determinados grupos políticos se impusessem sobre outros e não reconhecesse as liberdades públicas, a pluralidade de ideias, né, as liberdades políticas, e que construísse efetivamente uma sociedade democrática. Isso, alguns países começaram fazendo reformas nas forças armadas para criar mecanismos de proteção para impedir que elas pudessem de novo envolver-se no mundo da política, né? Acreditar que elas podem tomar o poder à força por supostas justificativas de manutenção da ordem.
0: O que o Brasil não fez.
1: Outros passaram também por reformas das instituições policiais para criar uma cultura de direitos humanos dentro das instituições de polícia.
2: O Brasil também não fez.
1: Outros afastamento de todos os atores públicos que atuaram como repressores, porque não teriam lugar no ambiente democrático, pois serviram a ditaduras, isso passando desde juízes, promotores, funcionários públicos, militares, políticos.
0: Já sabe, né? Não fez.
2: O Brasil não fez nada disso, em parte porque teve um grupo que saiu lucrando muito com a ditadura, os militares.
0: Se você ouviu o último episódio, já sabe que a caixinha dos empresários para sustentar a estrutura de perseguição política tinha até prêmio para militar que caçava a cabeça de quem estava contra o regime. Mas agora, a gente nem está falando dessa grana clandestina, não.
2: É do orçamento público mesmo.
3: Por exemplo, se você pegar os dados do Instituto Internacional de Estocolmo para a Paz, você vai ver que em 63 o Brasil gastava 1,6% do PIB em defesa. Se você avança para 67, você vai ter 2,9% do PIB.
0: Esse é Marcelo Torelli, que pesquisa a cumplicidade entre as empresas e a ditadura. Para ele, quase dobrar o orçamento da defesa de um país que não estava em guerra foi uma forma de sustentar o regime.
3: Então você vê que o Brasil está buscando financiamento internacional para fazer uma série de coisas, inclusive política industrial, mas também para fazer a repressão que sustenta a possibilidade desse regime existir. A ditadura não existiria sem a repressão.
2: Ou benefícios que não existem para trabalhadores civis e que, segundo Torelli, são próprios de países que enfrentam guerras.
3: Tem vantagens que não tem justificativa nenhuma dentro da sociedade atual brasileira, em que nenhum governo, desde a redemocratização, conseguiu mexer. Você tem pensões extremamente benéficas que se justificam num país que viveu uma grande guerra, mas para o Brasil fica um pouco estranho. Um país onde você não tem, o militar não está envolvido em campanha, você não está arriscando a vida. Os militares brasileiros não têm uma taxa de mortalidade na casa dos 50 anos. Ao contrário, eles vivem até os 80, eles vivem mais que a média da população, mas em compensação deixam benefícios que são tipicamente dados a militares em combate, que estão arriscando a vida e que aí tem isso em troca da sua própria vida. Tipicamente uma distorção que só foi possível que em dado momento da nossa história havia um financiamento abundante para atividades de defesa, e a defesa era toda voltada a combater pequenos grupos armados internos que eram irrelevantes, que nunca ameaçaram a ditadura.
0: Eles saíram ganhando também ao mover toda a energia que tinham para salvar a própria pele, depois que o país já ia ladeira abaixo com superendividamento e inflação.
3: Com a crise do petróleo, com a crise da dívida, fica claro que o projeto militar era um projeto ineficiente, que ele só funcionava com muito dinheiro entrando no país, o Brasil quebra, os indicadores macroeconômicos se desorganizam, ninguém mais quer emprestar dinheiro para o Brasil, e aí a gente tem aquele fim amargo da ditadura militar, em que toda a energia dos militares é investida numa estratégia de saída, em que eles não acabem presos, que nem acabaram em outros países da região.
0: Nós procuramos o Ministério da Defesa e cada uma das Forças Armadas, o Exército, a Marinha e a Aeronáutica para que respondessem a essas críticas, mas não tivemos resposta.

0: Bom, mas é aí que entra a nossa lei da anistia. E um roteiro bem diferente do que rolou na Argentina.
1: Aqui a gente faz mambembe, jeitinho brasileiro. E pra te proteger do Brasil.
0: 28 de junho de 1979.
2: Chegou o dia de encaminhar ao Congresso o projeto de lei de anistia aos que hajam cometido crimes políticos ou conexos.
3: Esse é o general João Batista Figueiredo, o último ditador do regime militar.
2: O projeto restaura os direitos políticos suspensos, reintegra na vida partidária todos os que dela haviam sido afastados por crimes políticos, prevê a possibilidade de reversão ou retorno ao serviço ativo dos servidores públicos dele afastados, em virtude de ato revolucionário.
0: Uma anistia que deixava de fora quem tinha sido classificado pelos tribunais do regime como terroristas, bem no estilo de ideal democratizante de 1964.
2: Conciliação para renovação. Dentro da continuidade dos ideais democratizantes de 1964.
4: A nossa manifestação frente ampla, geral e restrita é inteiramente pacífica. Estamos pacificamente nas ruas, exigindo...
3: Mas o governo só encaminhou o projeto para o Congresso depois de muita pressão. Muitos anos de luta por uma anistia ampla, geral e restrita. Manifestações de rua...
0: Campanhas com comitês abertos no país inteiro. E só foi aprovada depois de visitas do relator do projeto, o senador Teotônio Vilela, aos, entre aspas, terroristas, pelos presídios no Brasil afora.
5: Para a opinião pública brasileira, eu devo declarar, em primeiro lugar, que não encontrei em parte alguma, entre os 50 presos políticos que visitei, qualquer terrorista.
3: E na hora do projeto ser votado, teve até vigília no Congresso Nacional.
6: Aqui está esse Congresso lotado, como nós da oposição gostaríamos que estivesse permanentemente acompanhando todos os atos desse Congresso. Como haverá de vir quando esse Congresso voltar a ter os direitos de decidir e não apenas de homologar?
0: A lei da anistia foi incompleta.
3: Mas a lei encerrava a perseguição do Estado contra quem resistiu à ditadura. Em 1979, no regime acuado, em crise. Agora, os exilados podiam retornar ao país e à vida política. Quem ainda estava preso tinha a chance de ser solto. Cargos públicos podiam ser devolvidos.
7: Meu Brasil que sonha com a volta do irmão.
8: Oito anos fora do Brasil, sem ver todas essas caras, todos esses amigos. Esperar que chegando aqui com tanto abraço, de gente que eu nunca pensei ver mais.
9: Estamos aqui, companheiro.
10: Betinho! Betinho! Betinho! Betinho!
0: Mas a lei tinha um truque.
2: O projeto de lei de anistia aos que hajam cometido crimes políticos ou conexos.
3: De novo, o Paulo Abrão.
11: O perdão a todos os crimes cometidos na ditadura e aos crimes conexos. E aí os conexos é que eles começam a falar que é, eles estavam perdoando os resistentes, os crimes que eles criminalizaram. Os crimes que a resistência armada cometeu na luta pela democracia. E os crimes conexos. O que é o conexo? Os deles, sem dizer o que é. Mas essa frasezinha ali foi o pulo do gato para que essa regra de impunidade.
0: Ao mesmo tempo que dava a possibilidade de futuro para os perseguidos, também garantia a impunidade dos algozes. Agentes públicos que até hoje guardam segredos sobre documentos, corpos e desaparecidos pelo regime.
3: E essa leitura da lei de anistia, ou melhor, o entendimento de que ela é válida, é o principal obstáculo para o último elemento desses mecanismos de transição, o direito à justiça.
11: Que é a ideia de que as pessoas têm direito hoje de buscar, junto aos órgãos de justiça, uma resposta objetiva de responsabilização daqueles que deram causa a essas graves violações.
0: Com a lei da anistia, as vítimas da ditadura não conseguiram fazer o que o Paulo está falando. Aliás, a justiça de transição como um todo foi um tanto tardia por aqui.
12: Pode ter sido tarde, mas digamos que foi perseverante. Vamos seguir uma trilha aqui para você entender de onde saiu.

0: chegarmos até onde chegamos, porque o ponto de início foi fundamental para chegar até o tema dessa temporada, que é a busca pela responsabilidade das empresas.
1: 5 de outubro de 1988. Temos uma nova Constituição Federal.
2: E falando ao Brasil, declaro promulgada o documento da liberdade, da dignidade, da democracia, da justiça social do Brasil. Que Deus nos ajude que isto se...
0: E é nela que a anistia reaparece, prevendo reparação das vítimas e o direito de cobrar a compensação financeira.
3: Hoje ao Congresso Nacional, em regime de urgência, projeto de lei que dispõe sobre o reconhecimento oficial das mortes dos desaparecidos políticos e o ressarcimento aos seus...
1: 1995.
3: Familiares.
1: 7 anos depois da nova Constituição, 6 anos depois do primeiro presidente eleito por voto direto, temos a primeira resposta oficial do Estado ao que aconteceu: a Comissão Especial sobre Mortos e Desaparecidos Políticos.
0: Ela foi criada para reconhecer a morte e o desaparecimento de pessoas por motivação política, para indenizar os familiares e também para tentar localizar corpos e informações que pudessem ajudar a descobrir o que aconteceu com essas pessoas. Como consequência, essas histórias ganhavam visibilidade. Paulo, novamente.
4: Nesse processo de reconhecimento da responsabilidade do Estado nessas mortes e desaparecimentos implicava na reconstituição histórica dos fatos, para que se identificasse que realmente o cidadão X foi tomado por forças estatais, levado a um determinado espaço repressor, que ali dentro foi torturado, que ali dentro ele foi levado para outro lugar, que outro lugar também foi torturado, que depois seu corpo foi eliminado, etc. E pela primeira vez, contar essa história, esse processo em si mesmo também é uma construção da verdade.
5: Olha, os governos democráticos, eles só agiram em, a partir da pressão que as famílias fizeram. Né? Quem fez a memória, a verdade, não fez justiça, porque não tem poder de justiça, foram as famílias de presos políticos desaparecidos e assassinados.
1: Esse é o Ivan Seixas, que já esteve aqui pelo podcast antes. Ex-preso político dos 16 aos 22 anos, sem nunca ter sido processado. Teve a mãe, irmãs e o pai presos também. Perdeu o pai na tortura, na frente dele.
5: Então nós cobramos muito isso. Por causa dessa pressão, o governo do Fernando Henrique montou a Comissão Especial de Mortos e Desaparecidos Políticos para fazer uma reparação simbólica, aos mortos. Nós pressionamos e conseguimos que colocassem também os mortos em tortura dentro do Estado, né? E depois conseguimos pressionar mais, fazer também aqueles que foram colocados em emboscadas que tinham controle do Exército e as pessoas foram executadas na rua. Depois teve-se uma nova luta em cima dos presos, que não foram assassinados, mas foram prejudicados, que é o da Comissão de Anistia, que existe até hoje.
6: Quero explicar para vocês rapidamente como é que funciona a sessão de julgamento da anistia. Cada brasileiro que entende que tenha sofrido algum tipo de dano moral ou material em razão de perseguições por motivações exclusivamente políticas no período compreendido entre 1946 a 1988 podem requerer, junto à Comissão de Anistia do Ministério da Justiça, a sua declaração de anistiado político.
0: 2001. Finalmente, o que a Constituição determinava desde 1988 sai de verdade do papel. A Comissão de Anistia foi criada.
1: Com essa nova estrutura, as vítimas não mais se limitavam aos que se foram. Os que permaneceram para contar a história também podiam buscar reparação.
4: Então veja como nós demoramos para responder inicialmente para as mais graves violações, que eram os mortos e desaparecimentos, já em 95. E só depois criar uma consciência da necessidade de que nós encarássemos a integralidade da repressão, né, do alcance social da nossa repressão, para outros setores. Pessoas que haviam sido demitidas arbitrariamente, exiladas, ou autoexiladas, ou torturadas, ou presas, ou expulsas das universidades, e etc, etc, etc.
0: E é aí que o Paulo entra na história, saindo da sala

0: de aula de uma universidade para presidir a comissão da anistia, convidado por Tarso Genro quando ele era ministro da Justiça. Bom, Paulo nunca mais largou esse tema.
1: Ele assumiu a comissão no momento em que a busca de reparação aos crimes cometidos no regime militar era marcada pelo estigma.
2: Como uma espécie de programa de distribuição de dinheiro, um dos jornalistas principais do Brasil rotulou isso como Bolsa Ditadura.
3: Veja, 5 de abril de 2008, Reinaldo Azevedo, Bolsa Ditadura, A Hora dos Indecentes. Folha de São Paulo, 28 de junho de 2009, Hélio Gaspari. O Bolsa Ditadura tornou-se uma indústria.
0: E além de fazer ajustes na política de indenizações e andamento de processos, ele também tinha uma intenção de ampliar o foco para além da compensação econômica.
2: Visto que o foco é exclusivamente dado até então na dimensão econômica desse processo, ele desvirtuava o sentido original da anistia, compreendida como luta por liberdade, luta por democratização, luta por reconstituição de direitos, e que, portanto, o elemento mais importante desse processo era menos a reparação econômica em si, que é importante, é fundamental, é um direito incontestável, é um dever do Estado, uma obrigação, reparar tudo aquilo que ele causou. E, portanto, esse direito das vítimas da ditadura precisava ser efetivo, com um órgão que funcionasse com eficiência e, ao mesmo tempo, com ponderação, né, com equilíbrio, para que não houvesse um deslocamento de atenção exclusivamente para a questão econômica.
1: Foram mais de 80 mil solicitações para a comissão de anistia até o ano passado. Quase 40 mil dessas foram acatadas. Quase 40 mil vítimas.
2: E aí a comissão de anistia passa a oferecer para a sociedade brasileira uma compreensão mais ampla do alcance e da profundidade da nossa ditadura. Até 2001, o que se tinha de reportes públicos falavam de um número de 359, 425 mortes desaparecidos, o que levava alguns formadores de opinião a dizer: bom, o Brasil é uma ditadura branda, né? 21 anos de ditadura, tem esse número pequeno de vítimas, portanto, não justifica que a gente faça uma grande revisão do passado e que mexa com os brios dos militares, porque isso pode gerar desestabilização e a nossa democracia é mais importante do que essa história dessas 400 famílias, né? Em última análise, era isso, né? Dizer, esse determinado grupo social brasileiro, 450 famílias brasileiras seriam cidadãos de segunda classe, né? E esse é o custo que a gente teve que pagar para que a gente pudesse ter a democracia. Mas aí o funcionamento da Comissão de Anistia, ela abre os olhos para a sociedade, né? Porque se começa a contar ali dentro as histórias de vários outros atores, de milhares de pessoas presas, de milhares de pessoas demitidas arbitrariamente, de centenas de milhares de pessoas perseguidas políticas, de milhares de pessoas afastadas arbitrariamente do seu emprego público ou privado, e de como é que esses processos eles só poderiam ter ocorrido a partir de uma confluência de interesses do setor público e do setor privado também.
0: A comissão consegue estabelecer, de fato, uma nova agenda no Brasil. Começaram as caravanas da anistia, que faziam sessões públicas de julgamento pelo país, em que as vítimas foram ouvidas, e um mosaico de história de violações de vários tipos foi se formando.
2: E, bom, faltava a parte da justiça nessa agenda.
1: E aí o Estado resolveu falar do elefante na sala. Quem fez isso foi o ministro da Justiça, Tarso Genro.
4: Eles dizem, mas a anistia, ela foi feita para todos, inclusive para os torturadores. Eu respondo, muito bem, se ela foi feita pelos torturadores, eles têm que ser julgados, eles têm que receber uma pena e depois receber a anistia.
0: E foi essa ideia que seguiu até o marco que foi uma audiência pública em Brasília.
2: Pela primeira vez, de maneira oficial, o Brasil trouxe um questionamento a respeito da validade da lei de anistia. Construímos uma audiência pública dentro do salão nobre do Ministério da Justiça, com a presença de muitas autoridades, de uma audiência muito plural.
0: A audiência teve dois dos ministros da época, Tarso Genro, da Justiça, e Paulo Vanucchi, dos Direitos Humanos, defendendo a revisão da lei de anistia.
1: E aí veio a reação a essa ideia.
2: Nesse momento começaram aquelas matérias muito conhecidas, né, na imprensa brasileira, que não cita fontes, né? Assim, fontes do Ministério das Justiça,

0: apresentam inquietude com isso. Quem é essa fonte? De onde vem? Ninguém sabe.
1: Estado de São Paulo, 10 de agosto de 2008. Os comandantes das Forças Armadas querem que o presidente Luiz Inácio Lula da Silva se manifeste em público sobre a polêmica aberta pelo ministro da
2: O
1: Justiça,
2: Globo,
1: 13 de janeiro de 2010. A proposta causou irritação em diversos setores, principalmente nas Forças Armadas.
3: Bom, quem também estava na audiência pública sobre a lei da anistia era a OAB, Ordem dos Advogados do Brasil, que pouco tempo depois, em outubro, apresentou a primeira ação que questionava no Supremo Tribunal Federal, o STF, a validade da lei para os agentes do Estado que cometeram crimes contra a humanidade, a ADPF 153.
4: Nessa época, a Corte Interamericana de Direitos Humanos estava com um julgamento pendente sobre a ditadura brasileira, um caso de 70 desaparecidos na guerrilha do Araguaia. E o processo começou a andar, lembrando que as decisões sobre outros países já falavam que as leis que promovem impunidade para o Estado e seus representantes não eram válidas.
3: Mas antes de sair a decisão do tribunal lá fora, o Supremo correu para julgar a ação da OAB. E ela foi derrotada no Supremo por 7 votos a 2. A lei da anistia foi defendida pelo próprio Procurador-Geral da República.
5: O Procurador-Geral da República, Roberto Gurgel, considerou que o STF pode analisar a ação da OAB contra a lei de anistia. Mas no parecer encaminhado ao Supremo, ele afirma que a lei foi fruto de um longo debate nacional e que fazer uma revisão agora seria romper com um compromisso fechado naquele contexto histórico.
0: É como se essa. E a aprovação da lei, ela fosse um pacto fundante da nossa democracia. E que sem esse pacto, esse acordo, a gente corre um grande risco de desestabilizar tudo, né? Então, assim, projeta uma ideia de uma tutela militar sobre a nossa democracia, né? De que não podemos de jeito nenhum desagradar, não podemos colocar, né, à vista pública e dar luz sobre essa história, porque, ah, bom, isso pode desagradar aqueles que foram os causadores dessa violência.
4: Paulo Abrão e Marlon Weicher tem argumentos para defender que a lei da anistia não tem validade para os torturadores.
6: Nós temos desde então o convencimento, e continuamos defendendo isso, de que no Brasil foram cometidos crimes contra a humanidade, e esses crimes eles não estão sujeitos a nenhuma lei interna de impunidade, né? Então, a lei de anistia é inválida para proteger os autores desses crimes, assim como não se aplicam os prazos de prescrição penal, né, que impediriam, depois de um tempo, a investigação desses crimes. Quando vem a ditadura em 64, isso já estava consolidado. Então, a ditadura não tem que alegar os autores de que estão aplicando retroativamente normas mais graves. Não, isso já era uma realidade no direito penal internacional e no direito internacional dos direitos humanos. Então, a lei de anistia em 1969, ela foi nula ali na sua origem. Quando ela foi editada, ela já era inválida.
0: Porque depois da lei de 79 foi feita uma Constituição Democrática em 88, que estabelecia como um dos seus dispositivos centrais que a tortura é um crime inalienável e imprescritível. É um crime que pode ser a qualquer momento apurado e responsabilizado.
3: Ainda em 2010, o Tribunal Internacional determinou que os agentes estatais envolvidos nas violações de direitos humanos da guerrilha do Araguaia fossem processados e punidos. Depois pediu o mesmo para os assassinos do jornalista Vladimir Herzog. E está no caminho para conseguir mais uma, do caso que a gente já citou lá no primeiro episódio, do Eduardo Leite, o Bacuri.
6: Nós somos o único país na América Latina que não modificou o seu entendimento sobre as leis de impunidade, porque todos os países da América Latina que tiveram golpes de Estado, ditaduras e guerras civis, praticamente todos tiveram suas leis de anistias e seus momentos de impunidade. E a Corte Interamericana foi paulatinamente dizendo que tudo isso era nulo. Os países foram mudando seus entendimentos, menos um, o Brasil. Então hoje o Brasil é uma espécie de pária.
4: Um recurso foi feito na ação para que o STF atualize a decisão a partir do que o Tribunal Internacional ordenou. Depois, uma outra ação voltou a questionar a lei da anistia. Essas duas ações estão paradas no Supremo sem resposta.
3: Outras 4 ações de instâncias inferiores que recorreram até chegar ao STF envolvem especificamente a validade da lei da anistia para o desaparecimento de pessoas. O argumento é básico: como os corpos não apareceram até hoje, o crime continua sendo praticado.
4: Os relatores são os ministros Flávio Dino e Alexandre de Moraes. Em março deste ano, 2026, Moraes pediu que os processos fossem julgados presencialmente pela corte.

0: mas não tem data prevista para entrar na pauta.
1: Enquanto isso, dezenas de ações propostas pelo Ministério Público Federal contra agentes da ditadura não podem ter um desfecho positivo.
0: De novo, procuramos a defesa e as Forças Armadas para saber se alguém toparia falar com a gente sobre a lei de anistia, mas não tivemos retorno. Também buscamos o STF para saber se gostaria de se manifestar sobre as críticas ao resultado do julgamento da lei de anistia e se há previsão de pauta para as ações que aguardam um desfecho. Também ficamos sem resposta.
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1: Erasmo Carlos, é preciso dar um jeito, meu amigo. O solo de guitarra é de Billy Brandão.

Nos anos 70, Roberto e Erasmo fizeram essa canção. Na época, no mundo inteiro, existia um desejo, uma necessidade, é melhor dizer, muito grande de uma amizade, de um ombro amigo, para a pessoa poder desabafar, um ombro ouvinte, entendedor das nossas reivindicações, das nossas mágoas. E tantos anos depois, 2019, é com tristeza que eu vejo essa necessidade aumentada milhões de vezes. O mundo inteiro continua sentindo essa necessidade, essa ânsia, esse desejo, essa vontade, com um agravante muito grande, principalmente aqui no Brasil, que além da gente desejar e querer um ombro amigo, tem que ser um ombro amigo honesto.

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1: 7 horas e 3 minutos.

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3: 7h05.
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0: No programa de hoje, Fernando Pessoa, na interpretação de Paulo Otran.
1: O poeta é um fingidor. Finge tão completamente que chega a fingir que é dor, a dor que deveras sente. E os que leem o que escreve, na dor lida, sentem bem não só as duas que ele teve, mas só a que eles não têm. E assim, nas calhas de roda, gira, entreter a razão, esse comboio de corda que se chama o coração.

Vem sentar-te comigo, Lídia, à beira do rio. Sossegadamente fitemos o seu curso e aprendamos que a vida passa e não estamos de mãos enlaçadas. Enlacemos as mãos. Depois pensemos, crianças adultas, que a vida passa e não fica, nada deixa e nunca regressa. Vai para um mar muito longe, para o pé do fado, mais longe que os deuses. Desenlacemos as mãos porque não vale a pena cansarmo-nos. Quer gozemos, quer não gozemos, passamos como rio. Mais vale saber passar silenciosamente e sem desassossegos grandes. Sem amores, nem ódios, nem paixões que levantam a voz, nem invejas que dão movimento demais aos olhos, nem cuidados, porque se os tivesse, o rio sempre correria e sempre iria ter ao mar. Amemo-nos tranquilamente, pensando que podíamos, se quiséssemos, trocar beijos e abraços e carícias, mas que mais vale estarmos sentados ao pé um do outro, ouvindo correr o rio e vendo-o. Colhemos flores, pega tu nelas e deixas no colo e que o seu perfume suavize o momento. Este momento em que sossegadamente não cremos em nada,

pagãos inocentes da decadência. Ao menos, se for sombra antes, lembrar-te-ás de mim depois, sem que a minha lembrança te arda, ou te fira, ou te mova, porque nunca enlaçamos as mãos, nem nos beijamos, nem fomos mais do que crianças. E se antes do que eu levares o óbolo ao barqueiro sombrio, eu nada terei que sofrer ao lembrar-me de ti. Ser-me-ás suave a memória, lembrando-te assim, à beira do rio, pagã triste e com flores no regaço.

0: No programa de hoje, Fernando Pessoa, na interpretação de Paulo Otran.
1: Num meio-dia de fim de primavera, tive um sonho como uma fotografia. Vi Jesus Cristo descer à terra. Veio pela encosta de um monte, tornado outra vez menino, a correr e a rolar-se pela erva, e a arrancar flores para as deitar fora, e a rir de modo a ouvir-se de longe. Tinha fugido do céu. Era nosso demais para fingir de segunda pessoa da Trindade. No céu era tudo falso, tudo em desacordo com flores e árvores e pedras. No céu tinha que estar sempre sério, e de vez em quando de se tornar outra vez homem, e subir para a cruz, e estar sempre a morrer com uma coroa toda a roda de espinhos, e os pés espetados por um prego com cabeça, e até com um trapo à roda da cintura, como os pretos nas ilustrações. Nem sequer o deixavam ter pai e mãe como as outras crianças. O seu pai era duas pessoas, um velho chamado José, que era carpinteiro e que não era pai dele, e o outro pai era uma pomba estúpida, a única pomba feia do mundo, porque não era do mundo nem era pomba. E a sua mãe não tinha amado antes de o ter. Não era mulher, era uma mala em que ele tinha vindo do céu. E queriam que ele, que só nascera da mãe e nunca tivera pai para amar com respeito, pregasse a bondade e a justiça. Um dia que Deus estava a dormir e o Espírito Santo andava a voar, ele foi à caixa dos milagres e roubou três. Com o primeiro, fez que ninguém soubesse que ele tinha fugido. Com o segundo, criou-se eternamente humano e menino. Com o terceiro, criou um Cristo eternamente na cruz e deixou-o pregado na cruz que há no céu e serve de modelo às outras. Depois, fugiu para o sol e desceu pelo primeiro raio que apanhou. Hoje, vive na minha aldeia comigo. É uma criança bonita, de riso e natural. Limpa o nariz ao braço direito, chapinha nas poças de água, colhe as flores e gosta delas e esquece-as. Atira pedras aos burros, rouba a fruta dos palmares e foge a chorar e a gritar dos cães. E porque sabe que elas não gostam e que toda a gente acha graça, corre atrás das raparigas que vão em ranchos pelas estradas, com as bilhas às cabeças, e levanta-lhes as saias. A mim ensinou-me tudo. Ensinou-me a olhar para as coisas. Aponta-me todas as coisas que há nas flores. Mostra-me como as pedras são engraçadas, quando a gente as tem na mão e olha devagar para elas. Diz-me muito mal de Deus. Diz que ele é um velho estúpido e doente, sempre a escarrar no chão e a dizer indecências. A Virgem Maria leva as tardes da eternidade a fazer meia. E o Espírito Santo coça-se com o bico e empoleira-se nas cadeiras e suja-as. Tudo no céu é estúpido como a Igreja Católica. Diz-me que Deus não percebe nada. Das coisas que criou, se é que ele as criou, do que duvido, ele diz, por exemplo, que os seres cantam a sua glória. Mas os seres não cantam nada. Se cantassem, seriam cantores. Os seres existem e mais nada, e por isso se chamam seres. E depois, cansado de dizer mal de Deus, o menino Jesus adormece nos meus braços e eu levo-o ao colo para casa. Ele mora comigo na minha casa, a meio do outeiro. Ele é a eterna criança, o Deus que faltava. Ele é o humano que é natural, ele é o divino que sorri e que brinca. E por isso é que eu sei com toda certeza que ele é o menino Jesus verdadeiro. E a criança tão humana que é divina é esta minha cotidiana vida de poeta. E é porque ele anda sempre comigo que eu sou poeta sempre. E que o meu mínimo olhar me enche de sensação. E o mais pequeno som, seja do que for, parece falar comigo. A criança nova que habita onde vivo dá-me uma mão a mim e a outra a tudo que existe. E assim vamos os

0: três pelo caminho que houver, saltando e cantando e rindo e gozando nosso segredo comum, que é o de saber por toda parte que não há mistério no mundo e que tudo vale a pena. A criança eterna acompanha-me sempre. A direção do meu olhar é o seu dedo apontando. O meu ouvido atento alegremente a todos os sons são as cócegas que ele me faz brincando nas orelhas. Damo-nos tão bem um com o outro, na companhia de tudo, que nunca pensamos um no outro, mas vivemos juntos e dois, com um acordo íntimo, como a mão direita e a esquerda. Ao anoitecer, brincamos as cinco pedrinhas no degrau da porta de casa, graves, como convém a um deus e a um poeta. E como se cada pedra fosse todo um universo, e fosse por isso um grande perigo para ela deixá-la cair no chão. Depois eu conto-lhe histórias das coisas só dos homens, e ele sorri, porque tudo é incrível. Ri dos reis e dos que não são reis, e tem pena de ouvir falar das guerras e dos comércios e dos navios que ficam fumo no ar dos altos mares. Porque ele sabe que tudo isso falta àquela verdade que uma flor tem ao florescer e que anda com a luz do sol, a variar os montes e os vales e a fazer doer os olhos os muros caiados. Depois ele adormece e eu deito. Levo-o ao colo para dentro de casa e deito, despindo-o lentamente e como seguindo um ritual muito limpo e todo materno até ele estar nu. Ele dorme dentro da minha alma e às vezes acorda de noite e brinca com os meus sonhos. Vira uns de pernas para o ar, põe uns em cima dos outros e bate as palmas sozinho, sorrindo para o meu sono. Quando eu morrer, filhinho, seja eu a criança, o mais pequeno. Pega-me tu ao colo e leva-me para dentro da tua casa. Despe o meu ser cansado e humano e deita-me na tua cama. E conta-me histórias caso eu acorde, para eu tornar a adormecer. E dá-me sonhos teus para eu brincar, até que nasça qualquer dia que tu sabes qual é. Esta é a história do meu menino Jesus. Por que razão que se perceba não há de ser ela mais verdadeira que tudo quanto os filósofos pensam e tudo quanto as religiões ensinam?
1: Sete horas e 28 minutos.
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1: Sete horas e 59 minutos.
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Duda Modesto nasceu em 1992, em Rio Branco, e começou a carreira interpretando clássicos do blues e do rock em bares da cidade. Dando os primeiros passos na composição própria, a cantora estreou em 2022 com um EP homônimo, que lhe abriu portas para a participação nos primeiros festivais e garantiu à artista o primeiro lugar em um concurso regional na categoria autoral. Nesta época, as canções de Duda Modesto misturavam rock com MPB contemporânea e chamaram a atenção da crítica especializada. Em 2024, Duda Modesto lançou o single Vapor, que enveredava pelas sonoridades eletrônicas e se tornou um destaque na playlist Virais de Rio Branco no Spotify. No mesmo ano, a cantora lançou o EP Eu Também Sou do Acre, trazendo releituras de músicas de artistas do estado, como Los Porongas e Os Discordantes. E para

alçando voos maiores, Duda Modesto lançou em 2025 uma campanha de financiamento coletivo que bancou sua primeira turnê independente, projetando sua carreira fora do cenário regional. Com uma sonoridade bem contemporânea que mistura pop, rock, MPB e elementos da música eletrônica, a cantora tem se destacado com composições cheias de personalidade e já é considerada um dos nomes mais promissores da região norte. E agora, para fechar este Som Brasilis, que teve locução de Marluce Ribeiro, produção de Wilton Rodrigues e trabalhos técnicos de Eduardo Brito, vamos ouvir Esparramar, single lançado em 2025 pela cantora e compositora acriana Duda.

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1: 8:05. 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
3: Está nas mãos dos senadores a análise de uma série de medidas antiambientais que a bancada ruralista acaba de aprovar a toque de caixa na Câmara dos Deputados. Os projetos de lei visam enfraquecer os mecanismos de controle do desmatamento, amputam em 40% a área protegida de uma floresta na Amazônia e até transferem para o Ministério da Agricultura e Pecuária o poder de designar quais são os animais com risco de extinção no Brasil. Por aqui, eu sou a Lúcia Miesel e é sobre isso que o Planeta de hoje vai conversar.
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3: Esse novo pacote da destruição, denunciado por entidades ambientalistas, começou a ser apresentado no chamado Dia do Agro da Casa, em 19 de maio. Com apoio do presidente da Câmara, Hugo Mota, sem debate público nem aprofundamento técnico sobre as propostas, as votações ocorreram num ritmo acelerado, sem que houvesse margem de manobra para obstruções. Em uma coletiva de imprensa, o ministro do Meio Ambiente e Mudança do Clima, João Paulo Capobianco, advertiu que a ofensiva representa um esforço concentrado dos deputados para aprovar projetos que interferem diretamente na gestão ambiental do país. Vamos ouvir.
5: Realmente é um movimento extremamente grave, porque opera em várias frentes simultâneas que tem um poder de impacto sobre a gestão ambiental no Brasil de proporções nunca vistas. É uma ação coordenada, diferentes projetos que atacam diferentes áreas e competências e, portanto, é um retrocesso inimaginável. São projetos que vão exigir um trabalho grande aí do governo federal nas próximas semanas.
3: Quatro textos são particularmente preocupantes. O PL 2564, que altera a Lei de Crimes Ambientais, o PL 5.900, que amplia os poderes do Ministério da Agricultura na agenda ambiental, o PL 2486, ao diminuir os limites da Floresta Nacional de Chamanchim, uma das mais ameaçadas do Pará, e o PL 364, destinado a reduzir o escopo da Lei de Proteção da Vegetação Nativa. Esses projetos enfraquecem o arcabouço brasileiro de combate às ilegalidades no momento em que as exigências para a compra de commodities brasileiras aumentam aqui na Europa, um dos principais parceiros comerciais do Brasil. A aprovação desse pacote pode acabar acarretando prejuízos para as exportações do próprio agronegócio, frisou o ministro Capobianco.
5: Isso tem, inclusive, relação direta com a própria credibilidade do setor frente a contextos muito desafiadores, como agora as diretivas da União Europeia, por exemplo, que exige a comprovação de não desmatamento nas exportações de um conjunto importante de produtos brasileiros. A sociedade internacional vem cobrando. Então, nós estamos fragilizando um sistema de controle ambiental que não vai beneficiar o conjunto do agro, vai beneficiar uma parcela reduzida do agro que segue desconsiderando a legislação ambiental.
3: E para falar melhor sobre esse assunto, a gente convidou uma das grandes especialistas do Brasil em políticas públicas, é a Sueli Araújo, coordenadora dessa agenda no Observatório do Clima e ela própria ex-presidente do IBAMA. Seja então muito bem-vinda aqui ao Planeta Verde, Sueli.
6: Obrigada, Lúcia. É um prazer estar com vocês.
3: Prazer é todo nosso, Sueli. E a gente assistiu aí a essa aceleração do desmonte ambiental em poucos dias, né? Algo que não chega exatamente a ser inédito no Brasil, a gente já viu em outros anos, né, Sueli? Mas que demonstrou também uma incapacidade ali do governo de evitar que essa agenda passasse. Na sua opinião, o governo fez o que estava ao seu alcance para segurar essa boiada passar?
6: Bom, Lúcia, foram quatro projetos de lei aprovados na Câmara e o governo se posicionou contrariamente do ponto

0: de vista do mérito, mas não mostrou qualquer força para obstruir as votações. Na verdade, isso vem ocorrendo, ocorreu no final do ano passado, por exemplo, com a Lei Geral do Licenciamento Ambiental. O Congresso tem se mostrado uma arena muito complexa e o Executivo, que não tem mais o controle do orçamento, principalmente, não tem armas para fazer impor sua vontade. É muito preocupante tudo isso.
1: Sueli, e o que que a gente pode esperar agora, né? Uma vez que até os vetos do presidente Lula, se de fato acontecerem, né? Porque isso também está para a gente ver o que que vai acontecer nas próximas semanas, mas se esses vetos eventualmente forem derrubados sem grande constrangimento aí no Congresso, o que que a gente pode esperar?
0: Bom, o Observatório do Clima e várias outras organizações têm ido para a via judicial, Lúcia. Nós, a partir da aprovação no Congresso, vem os vetos, depois o Congresso derruba tudo, nós temos apoiado ações judiciais, principalmente movidas por partidos políticos diretamente no Supremo Tribunal Federal. E outras ações também na Justiça Federal de primeiro grau. O que não é uma boa saída, Lúcia. A ação judicial deveria ser a última alternativa, né?
1: Com
0: Mas
1: certeza.
0: elas têm se tornado cada vez mais frequentes. Hoje, o Observatório do Clima acompanha, na condição de autor ou de apoiador, 38 ações judiciais. É muita coisa. É uma pena que tenhamos chegado a essa situação, né, em que a arena judicial é a única via possível.
1: E vocês trabalham com a possibilidade de esse pacote ser um pouquinho desidratado, pelo menos no Senado, ou no Senado a gente vai assistir um procedimento semelhante ao que a gente viu na Câmara?
0: O Senado é uma casa menor, em geral, a advocacy é um pouco mais viável. Nós vamos tentar, assim, colocamos toda a turma em campo já no Senado. Esses dias eles já começaram com a advocacy, mostrando o quanto que eles são graves em termos de redução da proteção ambiental. Lúcia, tem projetos que começaram falando de campos de altitude na Mata Atlântica, um exemplo. O 364, ele começa em 2019 falando de campos de altitude na Mata Atlântica, porque alguns plantadores de batata, isso é literal, estavam com problema regularizar a sua atividade. Com o passar do tempo, ele passou a desproteger toda a vegetação não florestal do país. Isso dá mais ou menos 48 milhões de hectares, uma boa parte do território brasileiro. Assim, tudo o que não for floresta, tecnicamente, passa a ser considerado área consolidada. Isso significa que não vai ter qualquer proteção ambiental. Então,
1: É um potencial imenso de destruição pela frente, né?
0: nossa. E ninguém está nem falando, porque você está atingindo grande parte do Cerrado, Caatinga, Pantanal, que já está com tantos problemas ambientais, né? O Pantanal é a maior planície irrigada do mundo, só que ele está perdendo água e a gente vai e aprova um negócio dele. Isso é só um exemplo, né? São projetos muito ruins. Teve redução da Floresta Nacional do Jamanchim em quase 40%, é uma área que é considerada um hotspot de biodiversidade. A parte dos embargos remotos, que foi bastante divulgada, o texto até deixou de proibir embargos remotos, mas na prática ficou tão ruim quanto era, porque eles exigem notificação para poder fazer o embargo remoto, aí acabou, porque.
1: Ou seja, avisar o desmatador, né, de que vai ter uma fiscalização.
0: Isso. Então eles escrevem, pode ser feito com uso de imagens de satélite, mas se precisar notificar, acabou, porque é uma medida cautelar, né?
1: Claro.
0: Feita para você parar o desmatamento enquanto ele está acontecendo. Se for entrar na burocracia do processo administrativo,
1: Com
0: aí
1: certeza.
0: acabou e é isso que eles querem. É uma visão no globo, assim, no geral, da regra ambiental como entrave. Então, entrave nós tiramos da nossa frente, Lúcia. Então,
1: Exatamente.
0: essa visão que os representantes do agronegócio têm mostrado mostrado no Congresso há já bastante tempo, mas tem piorado, porque com o executivo mais fraco na arena legislativa, as coisas passam todas.

0: ambientes, né? Não adianta o ministro do Meio Ambiente, o Campo Bianco, ele se manifestou ao contrário com veemência, né, quando estava votando, mas nada disso tem adiantado.
1: Sueli, ele ressaltou um aspecto, inclusive, que me chamou a atenção, que ele falou que grande parte do agronegócio já entendeu a importância de produzir de maneira sustentável, de mostrar que essa produção está sendo feita conforme as regras, né, está se adaptando nesse sentido, e que seria uma minoria de produtores que se beneficiariam dessas medidas que estão sendo aprovadas. É isso mesmo? A gente está falando de um grupo maior de produtores rurais que estão alinhados com a sustentabilidade no Brasil?
0: Se nós considerarmos quem já foi multado ou recebeu tipo de auto de infração, na verdade, não é a maioria,
1: Pois é,
0: né?
1: eu até achei que ele quis fazer um afago, né? Mas talvez uma jogada política, mas.
0: Não é a maioria, mas os representantes políticos do agronegócio têm se mostrado muito negacionistas da própria importância da política ambiental. E é um tiro no pé, Lúcia, porque quando a gente aumenta o desmatamento, gera degradação, a gente piora as condições de produção para o próprio agronegócio, que precisa de água, de biodiversidade, né? Precisa de um equilíbrio ambiental. Quer dizer, perder água todos os anos, como tem ocorrido, os nossos bacias hidrográficos estão perdendo capacidade hídrica. Isso não interessa agronegócio, então não faz sentido, né? A representação do agro no Congresso não está à altura, do que o agro representa para a nossa economia, isso é uma verdade. Agora, as explicações são variadas, né? Primeiro tem que escolher representantes melhores, mas também os parlamentares acabam fazendo se expondo e preservando a imagem dos produtores. Então, é uma relação política complexa, mas eu concordo com o ministro do Meio Ambiente de que os parlamentares, a maior parte da bancada do agro, não é inteira, tem exceções, mas a maior parte da bancada do agro não tem se mostrado à altura da importância que o agro tem para o país.
1: E esses projetos de lei enfraquecem o arcabouço brasileiro de combate às ilegalidades aí, num momento em que as exigências para comprar de commodities brasileiras aumentou aqui na Europa, né? E esse pacote, se ele entra em vigor, ele pode acabar acarretando prejuízos na prática para as exportações do agronegócio?
0: É um tiro no pé do ponto de vista ambiental, de equilíbrio ambiental, e um tiro do pé do ponto de vista econômico, né? É uma burrice, na verdade, uma visão simplista, que reduz tudo a eu não quero ter regras, e quem vai sofrer é a nossa produção, principalmente a voltada para exportação, tem impacto imediato, né? Quando você libera tudo, você não tem como garantir rastreabilidade, que é a principal exigência, né, em termos do exterior, para a compra dos produtos, e fica tudo mais complicado. É uma pena, e acho que a solução talvez as pessoas entenderem isso e votarem melhor, né? Na eleição.
1: É, exatamente. É o que eu iria abordar, o contexto das eleições, né? Porque isso acontece alguns meses apenas dos brasileiros irem às urnas de novo para escolher presidente, escolher os seus próximos representantes. Nós temos aí esses dois Brasis, né, Sueli, correndo em paralelo. Um que compreendeu esses desafios das mudanças climáticas, da preservação das florestas, da biodiversidade, que lidera também as negociações internacionais sobre esses temas, mundo afora, e outro que simplesmente não quer saber desse assunto. Então, como é que estão se desenhando as coisas aí nesse horizonte das eleições de outubro, Sueli?
0: Não vai ser simples essa campanha eleitoral, principalmente para a presidência, está bastante dividida. A torcida é para que realmente não haja interrupção nos esforços do governo, principalmente de combate ao desmatamento. Nós temos que reconhecer os resultados positivos deste governo em relação ao controle do desmatamento. Eles abaixaram as taxas bastante, e não foi só na Amazônia, em geral, em todos os biomas. Tem problemas, tem algumas contradições na política ambiental do governo Lula 3, principalmente na área de energia, né? Essa decisão de expansão expressiva da produção de petróleo. Hoje o Brasil passou para sétimo maior produtor de petróleo do mundo e quer caminhar para frente, quer competir lá com a Arábia Saudita. Isso é contraditório com a posição de

0: líder climático que o país tem assumido, né, já há anos, né? Hoje o petróleo passou a soja nas commodities de exportação. E isso é sim contraditório com resultados expressivos para os campos, né?
1: E essa pauta já entrou na pauta da campanha, Sueli. A gente já está ouvindo aí a oposição vir com esse argumento para conquistar eleitores de que querem diminuir a regulamentação ambiental no país. Isso já está entrando na campanha ou ainda, por enquanto, é um tema mais específico, talvez?
0: Entre os produtores rurais, com direção para os produtores rurais, entra sempre. E um dos esforços da rede do Observatório é tentar colocar a questão ambiental, a questão climática, nas diferentes plataformas dos candidatos. Tem candidatos que nem adianta tentar, né? Que nós sabemos o que são.
1: Claro.
0: Mas nós estamos com um esforço, já começou agora há alguns meses, e vamos até as eleições, de tentar inserir o tema. Eu acredito que uma força para o tema está na provável vinda do El Niño, no final deste ano, aprontar efeitos bem negativos, né? E da última vez em que ele veio, a coisa foi feia, né? Tivemos, inclusive, secas na Amazônia, né? Os rios ficaram sem água na Amazônia. Tivemos a grande enchente no Rio Grande do Sul.
1: É verdade.
0: Então, é bom entender que em épocas de emergência climática não dá para votar em candidato negacionista.
1: Exatamente. Fica aqui o recado, né? Sueli Araújo, coordenadora de políticas públicas do Observatório do Clima. Obrigada aqui pelos seus esclarecimentos e dessa análise tão importante. Alguns meses apenas de os brasileiros aí escolherem quem vai passar a liderar o país a partir do ano que vem. Obrigada por estar conosco.
0: Eu que agradeço, Lúcia.
1: O Planeta Verde fica por aqui. Quem fez a edição de áudio foi a Valérie Royer. Edição final de Elcio Ramalho. Eu sou a Lúcia Miesel e quinta que vem tem mais Planeta.

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2: O intelectual, escritor e poeta modernista Mário de Andrade foi o pioneiro dos estudos sobre a música popular brasileira. Entre os anos de 1920 e 1940, o autor de Macunaíma coletou e pesquisou cantos, danças e tradições folclóricas em todo o Brasil na busca de uma cultura brasileira autêntica. Pela primeira vez, os ensaios, críticas, matérias e poesias de Mário de Andrade sobre a música brasileira foram traduzidos em francês e publicados pela editora da prestigiosa Filarmônica de Paris.

0: Escrito sobre a música popular brasileira de Mário de Andrade, foi organizado por Pedro Fragelli, especialista na obra do escritor modernista. A tradução é de Mathieu Doss. A edição é ilustrada com fotografias das expedições de Mário de Andrade pelo Brasil. O organizador Pedro Fragelli, que veio a Paris participar do lançamento, ressalta que o livro em francês é único.
1: A grande maioria dos textos que estão reunidos no volume está publicada no Brasil, em edições disponíveis, algumas edições esgotadas, mas os textos...

0: Estes estão espalhados em edições diversas, algumas mais antigas, outras mais recentes, algumas excessivamente acadêmicas, então mais difíceis de ler para o público comum, porque tem muitas notas, muitos comentários, etc. Mas não há um volume que reúna uma parte significativa dos ensaios sobre música, ou sobre música popular brasileira, mais especificamente, do Mário de Andrade no Brasil. As fotografias também, uma parte delas foi publicada em livro, mas não há um volume que reúna ou que põe em relação as fotografias com os textos sobre música também. Então, essa, uma edição como essa falta no Brasil.
1: As traduções para o francês também são inéditas. O tradutor Mathieu Dos ressalta que os ensaios de Mário de Andrade sobre a música também têm a oralidade que marca os textos de ficção do autor.
2: Mário de Andrade, ele tem expressões assim um pouco originais, ele faz elipses, ele também usa às vezes umas palavras que hoje em dia não se usa mais, e quem conhece um pouco a escritura dele sabe que ele usa uma ortografia muito particular, né? Ele escreve, por exemplo, si com si, algumas vezes, não sempre. Ele não escreve ainda, mas inda é o Mário de Andrade, né? No Macunaíma ele também faz isso. E aqui ele fazia isso também em alguns textos. Então eu me perguntei, falei, meu Deus do céu, será que eu vou fazer isso em francês? Daria para fazer alguma coisa parecida? Sim, daria para fazer, mas ficava estranho. E eu conversei com o Pedro Fragelli, e o Pedro me disse, olha, eu acho que é melhor a gente não fazer isso. Vamos, manter o texto num francês, no registro natural, e não usar essas particularidades do Mário. Mesmo assim, eu consegui ali um ou outro momento botar um pouco de oralidade em francês, assim, uma frase um pouco mais coloquial, talvez para dar essa impressão que do Mário, que é um texto muito generoso, né? O Mário conta, né? Mesmo se quando são ensaios que falam da música, que falam de um projeto assim de vanguarda brasileira, ele fala com o leitor, se expressa diretamente.
1: Mário de Andrade fundou a etnomusicologia no Brasil e iniciou uma revolução na produção artística nacional. Ele foi um dos principais expoentes do movimento modernista brasileiro, ao lado de Oswald de Andrade e Sérgio Millier. Mas no prefácio, Pedro Fragelli afirma que Mário de Andrade é o intelectual brasileiro mais importante da primeira metade do século XX.
0: A meu ver, a intervenção cultural que o Mário de Andrade realiza é incomparável em relação aos outros autores, do ponto de vista da sua abrangência e do ponto de vista da sua influência, até porque ele, a obra do Mário de Andrade, ela é uma obra tentacular, né? Ela ultrapassa os limites da literatura e abrange a música, abrange as artes plásticas, abrange a cultura popular, os costumes, né? A dança. Então, é uma atuação muito mais ampla e mais vasta que a dos outros modernistas. A segunda razão está no fato de que o Mário de Andrade, ele entendia a produção da cultura como uma realização coletiva, então ele interagia constantemente e intensamente com os intelectuais do país todo. E com isso, ele se tornou uma espécie de centro de gravidade da produção cultural brasileira do século XX.
1: O conjunto excepcional de documentos sobre a música brasileira, diversa e variada, é um dos principais legados de Mário de Andrade. Segundo ele, a singularidade dos ritmos nacionais era a diferença ou o desvio em relação aos padrões da música clássica ou tradicional europeia.

0: Mário de Andrade começou a escrever sobre a música brasileira nos anos 1920, quando os músicos e ritmos do Brasil começavam a ser conhecidos no exterior. Mas, segundo Pedro Fragelli, a singularidade da música que ele buscava e defendia é muito diferente do exotismo que faz sucesso no estrangeiro.
1: Ele percebe que a música brasileira começava a despertar interesse na Europa e isso o preocupava na medida em que ele notava que o que era difundido aqui, em geral, se caracterizava por um certo exotismo, né? Ou seja, uma música que realçava de maneira excessiva as características da música brasileira para agradar um gosto europeu pelo exótico. Agora, o projeto de construção da música nacional do Mário de Andrade tem em vista a formação de

0: uma música que pudesse contribuir para a música dita universal.
1: Para o tradutor Mathieu Dos, Mário de Andrade foi um visionário.
2: Eu me perguntei uma hora, quando eu estava traduzindo, o que que o leitor francês não conhece o Brasil tão bem, mas que conhece a música brasileira. A partir dos anos 50, a música brasileira ficou conhecida no mundo com a bossa nova e depois, mais tarde, com a MPB. Mas o Mário de Andrade, ele fala de uma outra época e talvez ele era, de certa forma, um visionário, porque ele percebeu que a música brasileira ia se internacionalizar, de certa forma. Eu não sei o que ele teria pensado da bossa nova, não sei se ele ia ter gostado muito desse gênero, eu não tenho certeza disso. Mas, enfim, ele tinha uma visão da música, um conhecimento muito profundo da música brasileira, ele sabia que aquele conhecimento, aquela música brasileira popular, que é a música, sobretudo, do Nordeste, mas de outras regiões também, ela tinha que ser usada para criar música erudita no Brasil, né? E ele tinha uma consciência muito forte da nacionalidade brasileira. Não uma nacionalidade negativa, mas sim um nacionalismo positivo, que era entender o que que o Brasil podia dar para o mundo e para ele próprio também.
1: Apesar de terem sido escritos há cerca de 100 anos, os textos de Mário de Andrade sobre a música revelam ao público francês um Brasil ainda pouco conhecido na Europa, acredita Pedro Fragelli.
0: Desde o Mário de Andrade, a música brasileira popular passou a ser muito conhecida aqui, né, na França, mas acho que não essa música popular brasileira que o Mário apresenta. A música popular rural, por exemplo, as danças dramáticas, os cocos, né, dos cantadores nordestinos. Mas os textos do Mário mostram que a música brasileira é muito mais complexa e muito mais variada e rica do que se imagina por aqui, né? Uma música cheia de contradições internas que contribuem para o interesse dessa música e que a tornam uma espécie de contramodelo cultural para quem pensa a música dos países periféricos de maneira não problemática. Então, acho que ele apresenta um país multifacetado e muito interessante. A outra coisa importante é ele mostra como no Brasil há uma produção intelectual voltada para o próprio país, mas dotada de uma incrível informação cosmopolita. Então, ele se coloca de maneira bastante autônoma e independente em relação aos parâmetros culturais europeus. Ele mostra a possibilidade de um pensamento de desprovincianizar o pensamento nos países de origem colonial.
1: Por enquanto, escrito sobre a música popular brasileira só existe em francês, mas Pedro Fragelli já está trabalhando em uma versão em português, reunindo em um só volume o trabalho revolucionário de Mário de Andrade sobre o tema. Os textos defendem uma visão nacionalista crítica sem nenhum patriotismo primário.

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1: 8:37.
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0: 9:10.
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1: Oi, meu povo da Rádio Universitária, aqui quem tá falando é Bela Carrum, diretamente do interior de Pernambuco, de Garanhuns, para convidar vocês para o meu evento, certo? O Forró da Galega, que vai acontecer no Desmantelo Azul, nessa quinta-feira, em Olinda, tá certo? Quero muito que vocês todos possam ir, estarei cantando minhas canções autorais e relembrando os maiores sucessos da música pernambucana, tá? Vem comigo, festejar esse mês de junho. Um beijo grande!
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2: Foi um verão fabuloso. Pérez Prado e sua orquestra de 12 professores

0: professores vieram animar os bailes de carnaval do Clube Terraças de Miraflores e do Lawn Tennis de Lima. Houve um campeonato nacional de mambo na Praça do Acho com grande sucesso, apesar da ameaça do cardeal Juan Gualberto Guevara, o arcebispo de Lima, de excomungar todos os casais participantes. E meu bairro, o bairro alegre das ruas miraflorenses Diego Ferrer, Juan Fene e Colón, disputou um torneio de futsal, ciclismo, atletismo e natação contra o bairro da rua San Martín. E, naturalmente, ganhamos. Assim começa Travessuras da Menina Má, de Mário Vargas Llosa. O livro foi lançado pelo escritor peruano em 2006.
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0: 10 horas e 14 minutos.
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1: Meu nome é Gustavo Pimentel, fotógrafo documental. Queria chamar todos para a minha exposição Vereda Interior na Torre Malakoff, dia 4 de junho, a partir das 19 horas. É evento gratuito, espero todos vocês lá.
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2: Se querem mesmo ouvir o que aconteceu, a primeira coisa que vão querer saber é onde eu nasci, como passei a porcaria da minha infância, o que meus pais faziam antes que eu nascesse e toda essa lenga-lenga tipo David Copperfield. Mas para dizer a verdade, não estou com vontade de falar sobre isso. Em primeiro lugar, esse negócio me chateia. E além disso, meus pais teriam um troço se eu contasse qualquer coisa íntima sobre eles. São um bocado sensíveis a esse tipo de coisa, principalmente meu pai. Não é que eles sejam ruins, não é isso que eu estou dizendo, mas são sensíveis para burro. E afinal de contas, não vou contar toda a droga da minha autobiografia nem nada. Só vou contar esse negócio de doido que me aconteceu no último Natal, pouco antes de sofrer um esgotamento e de me mandarem para aqui, onde estou me recuperando. Assim começa O Apanhador no Campo de Centeio, de J.D. Salinger. Livro escrito entre 45 e 46 e publicado em 51.
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1: Ah, você é certo, Maradona.
2: Não, não, aquela, como é nome?
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0: 10:38.
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0: 10:57.
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1: Olá, muito bom dia! Está começando agora mais um 99 graus nas manhãs da Rádio Universitária, nessa manhã de quinta-feira, para fechar os trabalhos do 99 graus por essa semana só, tá? Então já tô por aqui, Natália Demerri, junto com Cássio Showa, não é isso, Showa? Bom dia!
6: Bom dia, Natália! Você sabe, esse programa é a nossa revista eletrônica cheia de música, cultura e informação na manhã da 99.9 FM. Por onde você estiver, a gente a sua companhia aqui nesta manhã de quinta-feira.
1: Que delícia! Nessa próxima uma hora a gente segue juntinhos e a gente abre então com música agora. Vamos nessa?
6: Vamos embora, sem perder tempo?
7: Vai, mestrinho.

0: Agradecer Gonzagão, agradecer nosso sertão. É isso, é o domingo.
1: Eu amo você, né?
2: 99 graus.
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2: 99 graus. Eu não...

0: 99 graus.
1: Neste sábado, dia 6 de junho, vai acontecer o lançamento do livro Sagrama, um álbum por escrito, assinado pelo jornalista e crítico musical Carlos Eduardo Amaral. O evento será no Passo do Frevo, na Praça do Arsenal, em Recife, a partir das 5 horas da tarde. A programação conta com bate-papo, pocket show, sessão de autógrafos e a exibição do videodocumentário na pauta Sagrama. A obra conta a trajetória dos mais de 30 anos de história do Sagrama, grupo instrumental pernambucano criado em 1995 no Conservatório Pernambucano de Música. O conjunto é conhecido por fundir ritmos da cultura popular nordestina, como frevo, baião e forró, com arranjos eruditos e de câmara, além de ter assinado a marcante trilha sonora do filme-série O Alto da Compadecida, de Ariano Suassuna.
2: Diz que lá a Romaria é mil vezes maior que a de Juazeiro. Esse camarada me contou que viu Jesus Cristo sentado num trono com um monte de anjinho em redor, igualzinho na pintura. Ele me falou que o paraíso fica lá pelos lados da Bahia, por isso que o Cristo é escurinho.
3: E contou como, rapaz? Você já tinha morrido?
2: Não sei. Só sei que foi assim.
1: Quem conversa com a gente é Carlos Eduardo Amaral, jornalista e crítico musical, escritor do livro. Ele conta o que os leitores vão encontrar nesta obra.
4: Sagrama, um álbum por escrito, é a síntese de 30 anos de sucesso desse grupo de sonoridade singular, de sonoridade fascinante, que é o Sagrama. Então vocês vão saber desde o cenário cultural do Recife nos anos 90, no qual o Sagrama surgiu, até os sucessos e os projetos que o Sagrama deu andamento nos tempos atuais, além de alguns capítulos de apêndice com estatísticas interessantes, não só para os fãs do grupo, como também que servem de subsídio para pesquisadores, como a discografia, todos os músicos que já tocaram com o grupo e que já passaram pelo grupo, a interação do Sagrama com outras artes e a participação do Sagrama no Festival de Inverno de Garanhuns, além de todo o repertório já tocado até aqui e as letras dos principais sucessos.
1: Carlos Eduardo também conta de onde partiu a vontade de contar esta história em livro e qual é a importância de documentar a trajetória do Sagrama.
4: A ideia do livro partiu de Manu Vieira, produtora do Sagrama. Quando o cronograma de atividades comemorativas dos 30 anos do conjunto foi traçado no final de 2024, estavam previstos um show comemorativo, um vídeo documentário, que foi produzido em parceria com a revista Continente, da CEP Editora, e o livro, então, que ainda não tinha título. Então, quando eu fui chamado, eu aceitei, me senti muito honrado pelo convite, e logo no início foi estabelecido esse título, como se fosse mais um álbum do Sagrama, mas agora contado de forma literária, jornalística e ensaística.
1: Após esse mergulho no universo criativo do grupo, Carlos Eduardo explica o que essa produção revelou para ele como crítico musical e pesquisador.
4: Talvez as duas maiores revelações que eu tive quando mergulhei no universo do Sagrama por meio das entrevistas e das pesquisas foi, em primeiro lugar, que eles são um grupo muito harmônico do ponto de vista humano mesmo. Eles funcionam de fato como uma família, se entendem muito bem, se resolvem.

0: muito bem. E, em segundo lugar, a de que essa sonoridade única que eles construíram desde o início da trajetória deles consegue se moldar a quaisquer outras propostas. Então, eles podem incorporar cantores, bandas sinfônicas, outros conjuntos de câmara e soar com identidade única mantida. Ou seja, eles permanecem parecendo o Sagrama mesmo ao lado de outras propostas musicais, de outros espetáculos musicais.
1: A gente também conversa com Cláudio Moura, um dos fundadores do Sagrama e violonista do grupo. Ele conta qual é o sentimento de ver o trabalho do Sagrama eternizado agora numa obra literária.
2: É com muita alegria que a gente vê a concretização desse projeto. E ao longo desses 30 anos, ao longo dessas três décadas, o grupo construiu uma história muito rica. Uma história artística muito rica, que foi marcada por inúmeras apresentações, viagens, gravações, viagens para o exterior, gravação de disco, DVD, trilha para cinema, trilha para teatro. Então, é uma história artística muito rica. E a gente ter essa trajetória, a gente ter essa história narrada por Carlos Eduardo Amaral, é uma honra especial. Carlos Eduardo, ele é escritor, ele é músico, ele é compositor, e também é autor de importantes obras, né, sobre nomes importantes da música pernambucana. Ele fez a biografia de Clóvis Pereira, Maestro Formiga, Maestro Duda, J. Miquiles, Getúlio Cavalcante. Então, a gente ter essa história do Sagrama, a gente vê essa história do Sagrama contada por um autor que tem tanta experiência e sensibilidade, torna esse registro ainda mais significativo e contribui muito aí para a preservação da nossa memória artística.
1: Cláudio também destaca a importância de documentar a história do grupo.
2: O processo de pesquisa para a elaboração do livro, eu acho que ele revelou muito mais do que documentos. À medida que a gente foi pesquisando esse material, à medida que a gente foi reunindo esse material, várias histórias vieram à tona, histórias engraçadas, episódios curiosos e lembranças que já haviam se perdido na nossa memória. E um dos resultados mais significativos desse trabalho, eu acho que foi o levantamento de mais de 100 músicos que participaram dessa nossa trajetória, seja como integrante efetivo, como convidado em shows, gravações, projetos especiais. A gente conseguiu levantar quase 300 músicas, foram 260 músicas que a gente já executou, ou gravando em CD ou executando em apresentações em diversos palcos, como, por exemplo, o FIG, ao qual a gente participou por 18 edições, palcos de Carnaval, palco de São João, Pernambuco, Meu País, etc. Então, eu acho que mais do que contar a história do grupo, esse livro cumpre um importante papel de preservação da memória cultural, da nossa memória. E eu acho que sem essa iniciativa, grande parte dessas contribuições, experiências, pessoas que ajudaram a construir essa trajetória, eu acho que isso tudo correria um sério risco de se perder com o tempo.
1: Cláudio Moura aproveita e deixa o convite para todos os ouvintes da Rádio Universitária marcarem presença no evento de lançamento do livro Sagrama, um álbum por escrito, assinado pelo jornalista e crítico musical Carlos Eduardo Amaral.
2: Gostaríamos de convidar o público para o lançamento do livro, que celebra os 30 anos do Sagrama. Esse lançamento ocorrerá no dia 6 de junho, às 17h30, no Passo do Frevo. O ingresso é o ingresso de acesso ao museu. E nessa programação, teremos a exibição de um vídeo sobre a trajetória do grupo. Esse vídeo foi produzido pela revista Continente, feita pela jornalista Theo Aragão. Em seguida, teremos uma conversa com os integrantes do Sagrama, com o escritor Carlos Eduardo Amaral e a produtora Manu Vieira. E no encerramento do evento, o grupo vai realizar um pocket show com algumas das obras mais importantes durante essa nossa trajetória de 30 anos.
1: Eu sou Duda Lins, para a Rádio Universitária 99.9 FM.
3: Oi, meu povo da Rádio Universitária, aqui quem tá falando é Bela Carrum, diretamente do interior de Pernambuco, de Garanhuns, para convidar vocês para o meu evento, certo? O Forró da Galega, que vai acontecer no Desmantelo Azul, nessa quinta-feira, em Olinda, Tá certo? Quero muito que vocês todos possam ir, estarei cantando minhas canções.

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1: Neste faixa musical, você confere o álbum Corra Pro Mar, da cantora, compositora e atriz Emanuele Araújo.

0: próprio trabalho, a artista apresenta um repertório que mergulha em sonoridades ligadas à música brasileira. O trabalho é marcado pela presença do samba, do reggae e totalmente inspirado na música baiana. Com 10 faixas, o disco nos traz uma atmosfera leve e solar, trazendo letras que dialogam com temas como liberdade, afeto e a relação com o mar baiano, elemento que aparece como símbolo central do álbum.
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0: O álbum combina releituras com faixas inéditas e conta com participações de nomes como Tatal, Davi Moraes e o Bloco Afro e Leaê. A produção

produção é de Cassim, com mixagem assinada pelo vencedor de múltiplos prêmios Grammy, o engenheiro de mixagem americano Michael Brauer. Com o seu novo álbum, Emanuele Araújo convida o ouvinte a desacelerar e se reconectar com o sentir em sintonia com a natureza e com a música. Vamos ouvir a faixa Corra pro Mar.

0: Você ouviu Corra Pro Mar, música de Emanuele Araújo e Capinã com Emanuele Araújo. Esta faixa faz parte do álbum Corra Pro Mar, disponível nas diversas plataformas digitais.
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2: 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É evento gratuito e espero todos vocês lá.
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1: Massa demais! Essa foi a primeira parte do nosso 99 graus de hoje. A boa notícia é que já, depois de um intervalo super rápido, tem muito mais, não é isso, Showa?
2: Eu gosto disso, porque aqui você sabe que a gente não mente, né?
1: Jamais! O intervalo é rápido?
2: Conta aí no relógio, conta aí no relógio que é rapidinho e já tem mais 99 graus aqui na sintonia da Universitária FM. Fica aí!
3: 11 horas e 30 minutos.
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2: Já de volta com 99 graus aqui nas manhãs da Rádio Universitária. Nessa quinta-feira, a gente segue junto com você até o meio-dia com o nosso programa onde cabe tudo de mais quente que está rolando na programação da Rádio Universitária. Já sabe, 99 graus, segunda a quinta-feira, comigo, Natália Demerri, junto com Cássio Shoa.
3: Pois é, Natália, este programa que é cheio de música e informação na manhã da Universitária FM. E agora, vamos de mais música, porque você sabe, né? Aqui é o lugar dos lançamentos que chegam primeiro na programação.
2: Novidades, a porta de entrada da programação da Rádio Universitária. Vamos
3: lá. Por aqui, vamos embora?

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1: Olá, pessoas tão queridas da Rádio Universitária. Meu nome é Patrícia Tenório e eu gostaria de convidar vocês para o lançamento do meu Poemas de Intervalo, que vai acontecer neste sábado, agora, dia 6 de junho, a partir das 8 horas da manhã, lá na Cobogó das Artes. É um evento gratuito e vocês aproveitem e conhecem esse projeto lindo do Estudos em Escrita Criativa Social. Então, mais informações lá no arroba Estudos em Escrita Criativa. Abraço bem grande e até lá.
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2: 4 de junho é aniversário da morte de Burle Marx. Ele morreu em 1994, no Rio de Janeiro, com 84 anos de idade. Burle Marx não foi apenas um paisagista, ele foi artista plástico, arquiteto, pintor, desenhista. Também fazia tapetes, fazia cerâmica, era escultor, fazia joias, pesquisava e, acredite se quiser, cantava nas horas vagas. Era multitarefas, né? Mas foi como um arquiteto paisagista que ele se tornou um nome renomado internacionalmente. Nome renomado é meio redundante, né? Mas é uma pessoa renomada, né? Pronto, resolvi. Se tornou uma pessoa renomada internacionalmente, uma grande personalidade. Criou jardins por todo o planeta, jardins que ainda embelezam, né, grande parte do planeta Terra, principalmente no Rio de Janeiro. Ele nasceu em São Paulo em agosto de 1909, mas o Rio de Janeiro exerceu grande parte de sua atividade. 4 anos depois foi para a cidade maravilhosa. Em 28, foi morar por um ano na Alemanha, frequentou o Jardim Botânico de Berlim. Ali havia exemplares da flora brasileira. O primeiro trabalho dele foi em 32, um trabalho associado ao projeto de Lúcio Costa e Gregory Warschfisch. Em 65, fundou uma firma e passou a fazer jardins residenciais e públicos. Em 70, se destacou como um defensor do meio ambiente. Burle Marx, como eu disse, morreu no dia 4 de junho de 1994, no Rio de Janeiro. Ele tinha 84 anos de idade. Você vai ouvir... Olha, eu fiquei entre duas músicas. Eu fiquei entre uma música de Oswaldo Montenegro, Jardins e Quintais, e uma música do Barão Vermelho, Jardins da Babilônia. Vamos lá, Unidunité, Salamimingue, Oswaldo Montenegro, vai. Jardins e Quintais, de Oswaldo Montenegro.

0: Você ouviu Jardins e Quintais, de Sérgio Habib e Raíque Macau, com Oswaldo Montenegro. Hoje é dia 4 de junho, aniversário de 30 anos da morte do paisagista Burle Marx. Ele morreu em 1994. A obra de Burle Marx está espalhada em diversos locais, tá? Em Brasília, por exemplo, a 308 Sul tem jardins criados por Burle Marx. Eu não sei se hoje ainda há a caracterização original dos jardins de Burle Marx por ali, tá? Mas vale uma visita, tá? Ainda há esse exemplo de paisagismo em Brasília, numa quadra modelo, a quadra 308 Sul. São os jardins criados por Burle Marx. Aliás, Brasília está cheia de obra de arte, né? Muitas delas pouco divulgadas e pouco identificadas, né? Existem prédios da Asa Sul, por exemplo, que têm azulejos de Atos Bulcão. Então você está passeando, você passa do lado de uma azulejaria de Atos Bulcão e não há divulgação disso, não há placa indicando. Falta divulgação de fato. Impressionante, né? Lamentável também.
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1: 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Arroba Torre Malakoff para mais informações.
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0: Graus, que é sempre de segunda a quinta, 11 da manhã aqui na 99.9 FM, ou seja, voltamos na
1: segunda-feira, 11 horas.
0: Da manhã aqui.
1: Mas você que gosta dessa dobradinha aqui minha com o Showa, sabe que amanhã, sexta-feira, 8 da noite, tem também o 80 por hora.
0: Exatamente.
1: Então a gente só muda o horário,
0: mas
1: tá aqui do mesmo jeito na programação da Rádio Universitária, não é isso?
0: Exatamente. Bom fim de semana, aproveite. Segunda a gente se encontra aqui no 99
1: Obrigada,
0: graus.
1: Obrigada, gente.
0: Até lá, tchau.
1: Tchau.
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3: Meio-dia.
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1: Boa tarde, ouvintes. O Almoço Musical está começando agora e traz para você, nesta primeira parte, o baterista recifense Silva Barros e seu grupo, com o repertório do disco Ponto de Fuga. O trabalho autoral reúne 7 faixas agrupadas em 3 movimentos, guiados pelas músicas Ponto de Fuga, Araripe e Chegada, que narram momentos vividos durante a pandemia e também o nascimento da filha de Silva Barros. Gravado no estúdio Carranca, no Recife, em uma formação com o próprio Silva, Henrique Albino, sax tenor e flautas, Emerson Coelho, vibrafone, e Felipe de Lima, no contrabaixo acústico. Silva Barros e grupo, agora, com vocês, no Almoço Musical.

Você ouve o Almoço Musical aqui na Universitária FM 99.9, hoje apresentando o baterista recifense Silva Barros e seu grupo.

0: Universitária FM apresentando Almoço Musical. Ouvimos o baterista recifense Silva Barros e seu grupo com o repertório do disco Ponto de Fuga. Vamos agora para um rápido intervalo e voltamos já já.
1: Meio-dia e 29 minutos.

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Vamos a mais uma sequência do nosso almoço musical aqui na Universitária FM, que traz agora a violonista Gabriele Leite, com o repertório do seu disco Gununcho. Neste trabalho, Gabriele reúne obras de quatro compositoras que, mesmo não sendo violonistas, criaram peças marcantes dedicadas ao instrumento: Chiquinha Gonzaga, Lina Pires de Campos, Tânia Leon e Theia Musgrave. O nome do álbum remete ao nome que Gabriele deu a uma mantinha que ela usava desde bebê e assim simboliza afeto, memória e reconexão. Gabriele Leite e seu violão, agora no nosso almoço musical.

0: Ouvimos no almoço musical a violonista Gabriele Leite com o repertório do seu disco Gununcho. Vamos para um rápido intervalo e na volta, mais música instrumental aqui no som da 99.9.
1: Uma hora e cinco minutos.
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1: Oi, meu povo da Rádio Universitária, aqui quem tá falando é Bela Carrum, diretamente do interior de Pernambuco, de Garanhuns, para convidar vocês para o meu evento, certo? O Forró da Galega, que vai acontecer no Desmantelo Azul, nessa quinta-feira, em Olinda, tá certo? Quero muito que vocês todos possam ir, estarei cantando minhas canções autorais e relembrando os maiores sucessos da música pernambucana, tá? Vem comigo festejar esse mês de junho. Um beijo grande!
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2: Tanto andam agora preocupados em definir o conto, que não sei bem se o que vou contar é conto ou não. Sei que é verdade. Minha impressão é que tenho amado sempre. Depois do amor grande por mim, que brotou aos 3 anos e durou até os 5 mais ou menos, logo o meu amor se dirigiu para uma espécie de prima longínqua que frequentava a nossa casa. Como se vê, jamais sofri do complexo de Édipo, graças a Deus. Toda a minha vida, mamãe e eu fomos muito bons amigos, sem nada de amores perigosos. Maria foi o meu primeiro amor. Não havia nada entre nós, está claro, ela como eu nos seus 5 anos apenas, mas não sei que divina melancolia nos tomava, se acaso nos achávamos juntos e sozinhos. A voz baixava de tom e principalmente as palavras é que se tornaram mais raras, muito simples. Uma ternura imensa, firme e reconhecida, não exigindo nenhum gesto. Assim é o início de Vestida de Preto, o primeiro conto do livro Contos Novos, de Mário de Andrade, lançado em 47.
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7: O melhor da música instrumental todos os dias, na hora do almoço, aqui no som da Universitária FM, você sabe, é no nosso Almoço Musical. Nesta última parte do programa, a gente revive uma verdadeira joia da nossa música e da história do violão brasileiro. O disco Rosinha de Valença, um violão em primeiro plano, de 1971. É um álbum celebrado até hoje, por expor toda a maestria da violonista no toque do instrumento presente no título e na capa do disco. Neste álbum, Rosinha de Valença toca músicas como o clássico Asa Branca, de Luiz Gonzaga e Humberto Teixeira, as então recentes London London, de Caetano Veloso, Zanzibar, de Edu Lobo, entre outras que a gente ouve a partir de agora. Rosinha de Valença, um violão em primeiro plano, com vocês no nosso Almoço Musical.

0: Encerrando o almoço musical de hoje, ouvimos Rosinha de Valença em violão em primeiro plano. Antes ainda, a violonista Gabriele Leite e seu disco Gununcho. E abrindo o programa, o baterista recifense Silva Barros e seu grupo. A apresentação deste programa foi de Cássio Shoa, a produção de Geraldo Cavalcante. Boa tarde para você, obrigado pela companhia e até a próxima.
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0: 1:28
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Vamos começar o programa de hoje com a banda da Polícia Militar de Pernambuco e o frevo de rua de Bartolomeu Noronha. Estou com pressa. Depois de Levino Ferreira com Expedito Baracho, Fala Perro, arranjo do maestro Duda, acompanhamento da orquestra Sem Cap.

0: 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Estou aqui com o meu amigo, médico compositor, Luiz Guimarães, e ele vai citar o nome de três frevos para a gente ouvir agora no programa. Um frevo canção, um frevo de rua e um frevo de bloco. Luiz Guimarães, um frevo canção.
1: Frevo canção, Voltei Recife, de Luiz Bandeira.
0: Certo. Frevo de rua?
1: Frevo de rua. Frevo do meio-dia, de Carnera.
0: Isso é raro, mas nós temos aqui. Frevo tem o famoso frevo da meia-noite e do meio-dia, né?
1: É.
0: Você quer o do meio-dia?
1: Do meio-dia, é.
0: Vai ouvir o do meio-dia. Luiz Guimarães, então agora um frevo de bloco.
1: Marcha da Folia.
0: Muito bem, então vamos ouvir as músicas citadas por Luiz Guimarães no programa Frevo Patrimônio Cultural da Humanidade.

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E sempre lembramos aqui nomes dos nossos compositores para que eles permaneçam na lembrança dos nossos ouvintes. Altamiro Carrilho, José Guedes, Juarez Araújo, Arnaldo de Souza, Clóvis Pereira, Paulo Guaru, Bruno Marinho, Manuel Araújo, Nelson Ferreira, Dário Cabral, Amaro César, Fátima Lapenda, João Edson de Freitas, Tadeu Júnior, Tom Jobim, Fred Andrade, Zuzinha, Sérgio Sobreira, Mário Coutinho, Washington Barbosa. Vamos agora com o Frevo de Rua de Alcides Leão com a orquestra de Jovelino João Grilo.

0: 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Alberto Salazar é parte desta história.
1: Na verdade, essa história existe porque você a escreve todo dia na rádio universitária. Pernambuco, Recife, o Brasil e o frevo tem muito a lhe agradecer. Eu, pessoalmente, também. Parabéns pelo seu incansável trabalho nesses 50 anos.
0: 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Bem, vamos agora com Frevo no Bairro do Recife, de Nelson Ferreira, com a banda do 14RI. Depois de Dozinho, Vão Me Levando, e de Edgar Moraes, Democracia, com a orquestra de Jonas Cordeiro.

0: 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Manuel Gilberto é parte desta história.
1: O carnaval é uma festa de muita alegria e de muito amor. Não se pode dizer de outra maneira. O carnaval oferece oportunidade de muita alegria, de muito amor, de muito entendimento, assim, baseado nesse aspecto romântico do carnaval.
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2: Levado ao ar de segunda a quinta, 1:30 PM.
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0: 1:57.
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1: 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O Observatório do Frevo é um evento de palestras e roda de conversa. E nessa sexta eu vou estar lá com Fernanda Pinheiro, conversando sobre pernambucanidade e gêneros musicais. Vai ser uma conversa muito boa e espero todos vocês lá. Quem gosta de música, quem gosta de frevo, vai ser muito legal. Se você quiser se inscrever, é só acessar o Instagram @pacodofrevo e vai achar o link na bio e vai poder se inscrever gratuitamente. Então é isso. Um abraço para todos e espero vocês lá.
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Começa agora o Faixa Livre, na tarde da Universitária FM 99.9. Olá, tudo certinho por aí? Tá começando agora mais um Faixa Livre pelas ondas da Rádio Universitária 99.9 FM, com retransmissão também pela Rádio Paulo Freire 820 AM. Eu sou Natália Demerri e desejo aqui uma ótima tarde para você que tá na nossa sintonia. Vamos então agora dar início ao nosso Faixa Livre, que tá recheado de música para você.

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1: 2:27. 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
2: Caminhavam, caminhavam e cantavam Lembrança Eterna. Mas quando paravam, parecia que, de tanto ser cantada, a música continuava a ser entoada pelos pés das pessoas, pela marcha dos cavalos e pelo sopro do vento. Transeuntes abriam caminho para o cortejo, contavam as coroas de flores, faziam o sinal da cruz. Curiosos se aproximavam da procissão e perguntavam: quem morreu? Respondiam: Jivago. É isso, então está explicado. Não é ele, é ela. Não faz diferença. Que Deus a tenha. É enterro de rico. Os últimos minutos passavam rapidamente, contados e irreversíveis. Assim começa Doutor Jivago, romance do escritor russo Boris Pasternak, que virou filme em 65. O livro conta a história de um homem dividido entre duas mulheres durante a Revolução Russa de 1917.
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4: Faixa Livre aqui na tarde da Rádio Universitária 99.9 FM, comigo, Natália Demerri. Vamos agora com mais música, com a segunda parte aí do nosso encontro de hoje.

0: O Faixa Livre de hoje vai ficando por aqui comigo, Natália Demery. Muito obrigada pela sua sintonia. Eu te espero sempre de segunda a sexta, a partir das 14h, com muita música aqui pelas ondas da 99.9 FM. Um super beijo pra você. Obrigada. Tchau.
1: Duas horas e 58 minutos.
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2: De maio, Bis Hits. Parti de Munique às 8h35 da noite, chegando a Viena na manhã seguinte. A chegada estava prevista para 6h45 da manhã. O nosso trem, porém, se atrasara em uma hora. Pelo que pude apreciar, ainda no trem, através do clarão de suas luzes e de uma breve caminhada pelas ruas, Budapeste pareceu-me uma cidade realmente maravilhosa. Estes são os primeiros trechos de Drácula, clássico do escritor Bram Stoker, traduzido por Teobaldo de Souza. O livro foi adaptado inúmeras vezes para o cinema.
3: O início de uma boa viagem começa nos primeiros parágrafos.

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0: 3 horas e 30 minutos.
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6: Muito bem, estamos ouvindo o programa Coquetel Molotov aqui na Rádio Universitária FM 99,9. Lembrando que toda a programação da Rádio Universitária FM está também em streaming pela internet. Então, se você não estiver junto com o rádio em outros momentos, você pode acompanhar a Rádio Universitária e toda a sua programação no endereço www.fpe.br/ntvru, colocar lá no seu computador e você ouve aí a programação inteira em streaming pela Rádio Universitária FM ao vivo.
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1: Muito bem, estamos chegando aqui ao final do nosso programa Coquetel Molotov por hoje. Agradecemos a todos vocês pela audiência e logo depois estamos de volta. Fiquem sempre atentos no nosso site coquetelmolotov.com.br para saber as notícias e sempre no nosso Twitter, que é o @nuarcm, para novidades em primeira mão. Continuem aí com a ótima programação da Rádio Universitária FM e logo depois a gente volta. Tchauzinho.
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2: 3 horas e 57 minutos.
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1: 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É evento gratuito, espero todos vocês lá.
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0: Viola, um programa com cheiro de mato e terra molhada. Eu sou Ivan Ferraz na apresentação e Alexandre Silva nos trabalhos técnicos e edição do programa. O nosso muito obrigado pela sua audiência. E agora é com você, meu amigo Alexandre Silva, o seu boa tarde aos nossos ouvintes.
1: Olá, Ivan, internautas, amigos e ouvintes. Muito boa tarde a todos e todas. Sejam bem-vindos a mais uma tarde no Forró Versa Viola. Agora é com você, amigo Ivan Ferraz, o comunicador sertanejo.
0: Boa tarde, meu amigo Alexandre Silva, e parabéns pelo seu trabalho. Assim diz a experiência popular, é para a gente refletir. Vale uma reflexão? Não deixe que a tristeza do passado nem o medo do futuro estraguem a alegria do presente. Olhe, não há distância que nos separe. Você pode sintonizar o Forró Versa Viola em qualquer parte do planeta. É só acessar o nosso site, anote: www.ufpe.br/ntvru. Você acessando esse site vai ouvir toda a programação da Rádio Universitária FM 99.9 Recife, Pernambuco, e o Forró Versa Viola de segunda a sexta-feira a partir das 16h. O nosso muito obrigado pela sua audiência. Aos internautas, o meu abraço, um abraço do tamanho do Brasil. Agora aumente o volume do seu rádio que a festa vai começar, abrindo a porteira do nosso forró com a sequência Na Arte da Cantoria. Meu nome.

0: Estamos com a sequência na arte da cantoria. Aqui eu cumprimento todos os poetas repentistas, cumprimento todos os apologistas da cantoria, enfim, cumprimento todos vocês que estão neste momento em sintonia com a 99.9 Rádio Universitária FM Recife, Pernambuco, ouvindo forró, verso e viola. O nosso muito obrigado pela sua audiência. E falando sobre o violeiro repentista, eu lembro mais uma vez o seguinte: o violeiro repentista tem como principal objetivo mostrar sua capacidade de improvisador, presença de espírito e habilidade de criação poética, ficando a melodia em papel secundário, simplesmente para realçar o ritmo poético. Estamos com a sequência na arte da cantoria, aqui vamos ouvir a dupla Enevaldo Hipólito e Vitorino Bezerra com o tema Quem Canta Mais. Em seguida vamos recordar, e vale a pena recordar, João Paraibano, saudoso João Paraibano, em dupla com Sebastião Dias, aqui numa gravação. João Paraibano e Sebastião Dias com o tema As Horas Boas da Vida.
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Aqui é 99.9, Rádio Universitária FM Recife, Pernambuco, e o Forró Veste Viola, programa que valoriza o autêntico forró. Ouvimos os violinos repentistas e agora vamos começar uma sequência de forrós com Valdones. Valdones cantando a composição de Assisão e Lindolfo Barbosa, com o título Forró Pesado. Vamos recordar, e vale a pena recordar, o mestre Dominguinhos, com a participação de Chico Buarque de Holanda. A música é uma composição de Dominguinhos e Nando Cordel, com o título Isso Aqui Tá Bom Demais. Anastácia canta com a participação de Elba Ramalho. A composição é de Anastácia, com o título Dominguinhos, 10 Dedos de Ouro.

0: Alô, alô, amigos, amigas, eu sou o Valdones e eu também estou na programação do Forró, Verso e Viola com meu amigo e irmão Ivan Ferraz, na Rádio Universitária FM 99,9 Recife. Um abraço grande e até já.
1: Ô, Chico.

Aqui é 99.9, Rádio Universitária FM Recife, Pernambuco, o forró veste viola, sempre em sintonia com os amantes da verdadeira música do Nordeste. Na sequência musical, vamos ouvir a Cisão de Serra Talhada, da Fazenda São Miguel. A Cisão canta um popurri de sucessos, com as músicas Beija-Flor, Morena Bela e Puxando Fogo. Azulão, Azulão de Caruaru. Azulão canta a composição de Agripino Arueira e Rosilda Santos com o título Rosa Mulher.

Aqui é a 99.9 Rádio Universitária FM Recife, Pernambuco, e o Forró Veste Viola, um programa autêntico como você gosta. Agora, na sequência musical, vamos ouvir Gil Martins. Eu mando um abraço para Gil Martins e toda a sua família ouvindo o nosso programa em Guanambi, Bahia. Então vamos ouvir Gil Martins cantando a composição de Rui Azevedo, Jussier do Acordeão e Gil Martins, com o título Ninguém Mais Dançou. Onildo Barbosa, aqui vai meu abraço para Onildo Barbosa, na Chapada Diamantina, na Bahia, também ouvindo o nosso programa, ao lado de toda a sua família. Onildo Barbosa canta de sua autoria, Casa Amarela. Joyce França, também ouvindo o nosso programa, em Santo Antônio de Jesus, Bahia, ao lado de sua família. Joyce França canta de sua autoria, Meu Coração Desabumba.

sua tarde fica mais alegre ouvindo o forró Veste Viola aqui na 99.9 Rádio Universitária FM Recife, Pernambuco, de segunda a sexta-feira, das 4 às 6 da tarde. Agora, na sequência musical, vamos ouvir Edilson Barros. Aqui vai meu abraço para Edilson Barros, ouvindo o nosso programa ao lado de toda a sua família em Fortaleza, Ceará. Obrigado, meu amigo Edilson Barros, pela sua audiência ao lado de sua família. Então, vamos ouvir Edilson Barros cantando de sua autoria e Terezinha Lima, a música que tem como título No Alpendre Lá de Casa. Vamos ouvir Fuba de Itaperuá cantando com a participação de Cacheado, a música de Cacheado, com o título No Chamego do Forró. Vamos recordar, e vale a pena recordar, Maria da Paz cantando a composição de João Silva e Luiz Gonzaga com o título Um Buzeiro da Saudade.

forró, verso e viola, programa com qualidade cultural aqui na 99.9, Rádio Universitária FM Recife, Pernambuco. Agora na sequência musical, Quixabeira me convidou e aqui eu canto em dueto com Quixabeira a composição de Rômulo Paes e Celso Garcia com o título Açucena Cheirosa. Anchieta Dalí canta de sua autoria Sem Ela. Som da Terra canta um dos seus grandes sucessos com o título Forrozeiro Tem Nome.

0: E agora, vamos a um pequeno intervalo. Continue com a gente que eu volto já.
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3: 5:04.
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1: 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É um evento gratuito e vocês aproveitem e conhecem esse projeto lindo do Estudos em Escrita Criativa Social. Então, mais informações lá no arroba Estudos em Escrita Criativa. Abraço bem grande e até lá.
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Forró bom tá aqui, aqui na 99.9, Rádio Universitária FM Recife, Pernambuco. Estamos de volta alegrando os nossos ouvintes, eu de cá e você de lá, valorizando o que é nosso, com forró, verso e viola, um programa com cheiro de mato e terra molhada. E agora vamos à sequência, o melhor da sanfona. E nesta sequência, o melhor da sanfona, que é uma sequência que divulga, valoriza e enaltece a música instrumental, desde a sanfona de oito baixos ao acordeão de 120 baixos, vamos ouvir Heleno dos Oito Baixos, com um dos seus grandes sucessos com o título Saudade de Mané Maurício. Em seguida, vamos ouvir Cicinho do Acordeon, com a composição do mestre Dominguinhos, do inesquecível Dominguinhos. A música tem como título Bom e Bonito.

Aqui é 99.9, Rádio Universitária FM Recife, Pernambuco, e o Forró Veste Viola, programa que acredita na riqueza cultural de Pernambuco e do Nordeste. Agora vamos à sequência do Fundo do Baú. E nesta sequência do Fundo do Baú, vamos ouvir duas raridades musicais. Inicialmente, vamos recordar, e vale a pena recordar, o inesquecível Luiz Queiroga, cantando um dos seus grandes sucessos com o título Meu Navio Anda no Mar. Em seguida, vamos recordar, e vale a pena recordar, o também inesquecível Jair Pimentel, em solo de clarinete. A composição é de Jair Pimentel, com o título Risada da Chiquinha.

Aqui é a 99.9, Rádio Universitária FM Recife, Pernambuco, e o Forró Veste Viola crescendo com a sua audiência. Vamos em frente, que a Universitária FM está com a gente. Agora na sequência musical, atendendo a pedidos, vamos ouvir Quinteto Violado, canta a composição de Rosil Cavalcante com o título Cabo Tenório. Chico do Forró, lá de Jataúba, agreste de Pernambuco, ouvindo o nosso programa ao lado de toda a sua família. Obrigado, meu amigo Chico do Forró. Então, vamos ouvir Chico do Forró cantando a composição de Dejinha de Monteiro com o título Viver de Aparência.

Aqui é a 99.9, Rádio Universitária FM Recife, Pernambuco, o Forró Veste Viola, marca de qualidade na divulgação da cultura do Nordeste. Agora, na sequência musical, vamos ouvir Ronaldo Aboiador. Ele canta de sua autoria, Sou Nordestino. Onildo Barbosa canta de sua autoria, Amigos Vaqueiros. Aí eu chego com a participação de Jorge de Altinho, cantando a composição de João Gonçalves e Ivan Ferraz, com o título Vaqueiro Velho.

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1: Aqui é a 99.9, Rádio Universitária FM Recife, Pernambuco, e o Forró Veste Viola. Um programa autenticamente nordestino. Ponha essa ideia na cabeça. Agora vamos ouvir Flávio José. Canta a composição de Luiz Guimarães com o título A Sorte é Cega. Aí vamos a um momento de reflexão, ouvindo Luiz Gonzaga e recordando o Rei do Baião, Luiz Gonzaga cantando Ave Maria Sertaneja, composição de Júlio Ricardo e Ódio Oliveira, gravação 1964.

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Estamos chegando ao fim de Forró, Verso e Viola. Na técnica e edição do programa, Alexandre Silva. Obrigado, meu amigo Alexandre Silva, e parabéns pelo seu trabalho. A você, ouvinte, o nosso muito obrigado pelo carinho de sua audiência e até o próximo programa, se Deus quiser. E ele

0: Ivan Ferraz, o comunicador sertanejo, estará de volta amanhã, neste mesmo horário.
1: 5 horas e 57 minutos.
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1: Oi, meu povo da Rádio Universitária, aqui quem tá falando é Bela Carrum, diretamente do interior de Pernambuco, de Garanhuns, para convidar vocês para o meu evento, certo? O Forró da Galega, que vai acontecer no Desmantelo Azul, nessa quinta-feira, em Olinda, tá certo? Quero muito que vocês todos possam ir, estarei cantando minhas canções autorais e relembrando os maiores sucessos da música pernambucana, tá? Vem comigo festejar esse mês de junho. Um beijo grande!
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0: 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A partir de agora, nesta noite de quinta-feira, vamos conferir uma série de entrevistas especiais que está rolando no programa Faixa Livre, aqui da Rádio Universitária.

0: Olá, tô eu aqui de novo, Cássio Shoa, direto dos estúdios da Rádio Universitária FM, hoje recebendo o cantor e compositor e meu amigo, querido Flávio Ferrari, ele que vem com a fome de uma geração que tem muito aí para mostrar e não quer perder tempo, viu? Há quase um ano ele tava aqui, nessa mesma emissora, viu? Para lançar o terceiro disco dele, volta agora com o seu quarto álbum, um mundo novo aí que ele se joga e que o público já vem conhecendo aos poucos aí desde o início do ano, que ele vem lançando em partes aí o que é essa nova era, Flávio Ferrari. Flor da Pele é o nome do disco, é sobre ele a nossa conversa hoje, mais outros assuntos aqui epidérmicos que a gente for puxando nessa conversa hoje. Flávio, que bom te ver de novo aqui.
1: Que alegria, Cássio. Estou muito feliz de estar aqui com você de novo para a gente bater esse papo sobre o álbum. Como você falou, pouquinho tempo atrás a gente estava trocando ideia, um ano.
0: Pois é.
1: E estamos aqui de novo com músicas novas, muita coisa nova para conversar. É uma alegria estar aqui na Rádio Universitária mais uma vez.
0: Coisa boa. Você, em pouquíssimo tempo, mergulhou aí num trabalho com vibes muito diferentes.
1: Muito.
0: Isso que a gente poderia já chamar de um cavalo de pau, né? De um cavalo de pau. Saiu de um negócio totalmente ali intimista, enfim. E aí agora vem com essa pegada que quando eu vi pela primeira vez, eu até comentei contigo. Meu Deus do céu.

0: se jogou aí numa outra pegada. E aí eu queria que tu contasse aqui em segredo entre a gente, sem ninguém ouvir, o que é que foi que te motivou a decidir que era a hora, o momento de dar esse passo, seguir nessa pegada agora diferente.
1: Desde que eu comecei a pensar nesse álbum, ele está sendo construído há muito tempo.

0: até a gente vir lançar agora. Então, do meu último álbum para esse, a mudança brusca, eu acho que foi muito da minha forma de me enxergar enquanto artista e do que eu queria mostrar para as pessoas, porque eu sempre ouvi tanto música gringa quanto música brasileira, muito, muito misturado, assim. E o meu álbum, Uma Espécie de Amor Pontiagudo, tem muitas referências de fora também, né? De coisas, sim, mais sintetizadas, de timbres mais... não eletrônicos, de música eletrônica, mas sintetizadores e afins, menos orgânico, assim. E nesse álbum novo, eu queria inverter um pouco esse papel, porque eu sempre vim na minha carreira tendo... eu comecei com banda de forró, né? Na verdade, época de escola, meu primeiro projeto, não sei se eu falei da outra vez, mas... O primeiro projeto era uma banda de forró e, tipo assim, isso sempre teve muito nas minhas raízes de... eu sempre quis, sou doido pra aprender a tocar sanfona, meu tio toca sanfona, enfim. Então, eu queria trazer um pouco mais das minhas raízes brasileiras e nordestinas, principalmente, pra esse álbum e não ter tantas referências de fora. Então, ser um álbum mais orgânico e mais brasileiro mesmo. Então, ele é um álbum que mistura um monte de ritmo brasileiro. É muito mais rítmico do que o outro.
1: Verdade.
0: Um monte de percussão, muita coisa orgânica, sanfona pra caramba em várias músicas e sendo usada de outras formas também, não só nas músicas que são um forró. Tem sanfona também, como Monotonia, por exemplo. Lá na frente a gente vai falar dela. Mas é uma música diferente que também tem a sanfona sendo usada de uma outra forma ali. Então, enfim, era meu desejo de trazer um pouco mais das minhas raízes para as minhas canções.
1: Caramba, deu uma introdução tão boa que eu não vou nem me dar outra pergunta, eu vou já chamar a primeira música que a gente separou, que foi o primeiro single que tu lançou.
0: Primeiríssimo.
1: Desse disco, que é Minha Dona. Vamos ouvir? Para o pessoal sentir exatamente agora, ligar o nome à pessoa. Vamos ouvir.

0: Flávio Ferrari aqui, minha dona, ele está aqui com a gente nos estúdios da Universitária falando sobre esse disco novo, o quarto dele, Flor da Pele. Flávio, esse disco eu vi que você produziu junto com a Canetaria.
1: Perfeito.
0: E assinaram, inclusive, vai além, assinam, inclusive, a autoria das canções lá, nas plataformas. É um carimbo muito presente. E eu queria que tu contasse, pessoalmente, sou muito curioso de entender essa proposta da Canetaria. E eu queria que tu contasse sobre isso, o

0: que tu sabe e como foi essa tua experiência dessa parceria.
1: Muito massa. A Canetaria entra, foi uma parceria, né? Um álbum em parceria com eles. Então, eles estiveram presentes em todo o processo. A Canetaria funciona como um selo, uma gravadora, enfim, que tem outras pessoas trabalhando, né, em prol do álbum, fazendo a coisa acontecer. Então, todo esse processo foi construído em parceria, desde as composições das músicas. Eu comecei a escrever o álbum sozinho em casa, levei algumas canções prontas, porque a ideia era eu ir para São Paulo, onde fica a sede deles lá. A gente escreveu o álbum com outros parceiros, eu estar junto, obviamente, em cada canção, compondo, fazendo várias sessões com vários parceiros. Então, esse álbum é recheado
0: de parcerias,
1: várias parcerias de composição, porque eu passei uma semana em São Paulo só escrevendo o álbum. Então,
0: tu já levasse os rascunhos?
1: Eu levei umas 4 músicas prontas, ficou Balanço. Balanço é a única que eu escrevi sozinha do álbum,
0: sim,
1: que só tem eu de autor, porque eu escrevi ela antes de chegar lá. É, as outras 3 que eu levei, a gente escreveu outras parecidas e preferimos escolher, fizemos uma audiçãozinha.
0: Sim.
1: E escolhemos as que foram feitas lá. Mas é isso, eles são uma produtora que participaram de todo o processo, desde a parte de propor os campings e composições e tudo mais lá dentro da sede mesmo, da parte de gravação, de estar à frente junto com o produtor, que foi um produtor, inclusive, que eu sempre quis produzir, que se chama Juliano Valle. Ele era a minha referência de produção.
0: Sim.
1: Quando eu pensava em algum produtor para fazer esse álbum, o nome que vinha era Juliano Valle, que é um cara que é muito fera nessa junção do pop com o nordestino, assim, o forró, enfim, a coisa mais de raiz misturado com pop,
0: claro,
1: que é o álbum.
0: Você quer fazer.
1: E aí o pessoal da Canetaria disse, ó, o que tu acha de fazer com Juliano Valle? Eu disse, pô, perfeito, porque era ele mesmo que eu tava esperando para fazer, então... todo esse processo foi construído em parceria com a Canetaria, que é o selo que proporcionou e que gravou esse projeto.
0: E aí, eu te perguntando, você chegou lá com esses rascunhos já de algumas canções, mas aí também lá, que isso vai além da ideia de selo, eles também, junto contigo, pensam o conceito do que vai ser esse álbum, a história? Como é isso?
1: O conceito do álbum, não.
0: O conceito do álbum
1: a gente tinha muito na cabeça, assim, toda a estética de
0: visual,
1: de cores.
0: Tá lá na sala,
1: cores.
0: Eu tô imaginando, povo, tá lá na sala todo mundo com a caneta na mão, porque a canetaria tem que estar a caneta na mão.
1: Exatamente.
0: Então, com a caneta na mão pra criar.
1: Foi tipo assim, antes da gente começar a escrever de fato, eu bati um papo, né, com a galera e tipo assim, ó, o que a gente tá pensando pra esse álbum, que eu gostaria muito que fosse esse álbum, é isso que eu falei no comecinho ali, essa mistura de coisa mais ritmada, um pouco mais sensual em algumas músicas, enfim.
0: Sim.
1: Então, a gente tinha esse meu norte, digamos, do que eu queria cantar e apresentar nessa minha nova fase. E a coisa foi construída em cima disso. A parte visual de conceito e tudo mais, a gente foi construindo depois de ter as canções,
0: claro,
1: prontas.
0: Imagina.
1: Né? Porque a gente escutou as canções e foi pensando em nomes. Tinha vários nomes. Tipo, a gente já tinha um nome certo e depois, pô... Nanda, inclusive, chegou com um monte de ideia de nome, que é Nanda, minha noiva, minha esposa, na verdade,
0: tudo
1: agora.
0: É verdade.
1: Que tá sempre junto comigo,
0: tá
1: criando.
0: Maravilhosa.
1: Foi muito fundamental nessa criação do conceito junto comigo, batendo bola e pensando em ideias. E Lauro também fez toda a parte visual.
0: Sabe,
1: e
0: tudo
1: artista,
0: também.
1: Muito fera na parte de visual e tudo mais. Eu disse, Laurinho, eu quero um negócio vermelho. A gente fez as fotos em estúdio, né? Com
0: quem foi que
1: vermelho.
0: Viu esse Latin Lover assim em você? Quem foi essa pessoa que disse, ué, isso aí, esse cara tem pinta de amante latino aí. Quem foi que viu esse amante latino? Disse,
1: rapaz,
0: vamos explorar. Porque quando eu vi assim as fotos, eu disse, meu Deus do céu,
1: aí,
0: quem é esse?
1: Foi uma coisa tipo que surgiu. Eu adoro essas coisas retrô. Então, quando a gente foi escolher a roupa, eu olhei aquela calça vinho, né, que eu uso ali no coisa, eu disse, mano, ela é meio boca de sino, né? Uma,
0: sim,
1: coisa meio antigona. Tem que ser essa coisa antiga, retrô. Eu sempre gostei muito disso. Então, foi saindo meio que de forma natural. As fotos... Eu sempre... Quando eu pensei nesse nome do álbum, do Flor da Pele, eu disse, eu quero uma capa, eu sentado, e uma flor gigantesca, assim, como se estivesse engolindo, ou, tipo, chegando muito perto, assim, tal. Essa coisa visceral e tal. Enfim, fui trocando ideia com cada um dos profissionais envolvidos, né? Laurinho na parte de visual, o pessoal da canetaria nas canções junto comigo, Nanda na parte de conceito junto comigo também ali, pensando em tudo. E a coisa foi meio que acontecendo.
0: Que maravilha. Vamos ver então esse visceral que o Flávio tá tão falando aqui nessa próxima faixa que a gente vai ouvir, Boca Gostosa, para vocês sentirem tudo isso que ele,

0: Flávio Ferrari aqui na Universitária FM, a gente falando sobre esse quarto álbum dele, Flor da Pele. Flávio, eu adoro nomes, eu e Caetano, adoro nomes. Ele fala, adoro nomes. Quando você lançou o nome dessas músicas, que saiu, vazou o nome, vazaram os nomes logo
1: Setlist
0: das músicas. E aí eu fiquei imaginando a vibe delas e sobre o que seria cada uma. E eu fiquei pensando, será que o teu público também, de alguma forma, ficou imaginando o que seria, que vibe seria essa, se tu sentisse que o público, dessa forma, se envolveu, talvez, com o teu processo de criação, uma forma de trazer a galera pra junto? Como é que tu visse isso?
1: Eu acho foi muito massa, velho. A gente tem um grupo no WhatsApp, onde eu tô muito perto das pessoas que gostam do meu trabalho, a gente troca ideia e tudo mais. E eu fiz essa brincadeira de mandar os nomes no começo de tudo e dizer, ó, qual que vocês acham que vai ser a mais esperada de vocês? E se inverteu. Agora a gente fez uma votaçãozinha, uma enquete de qual a música que o pessoal mais gostou. E muitas do que o pessoal tinha mais esperado, a votação não foi idêntica.
0: Inversão de expectativa.
1: Mudou. Muitas que não eram e viraram uma das preferidas da galera. E, tipo assim, me surpreendeu muito, muito. Eu acho que foi um dos melhores feedbacks de álbum que eu já tive, assim, na minha vida. De tudo que eu já lancei, da galera realmente vir me mandar textão de dizer, pô, achei incrível, enfim. E muitos elogios, a galera se identificando mesmo com as canções. Eu fiquei muito, muito, muito feliz mesmo.
0: O outro disco, tu já tinha experimentado essa coisa de lançar. A gente já conversou sobre isso. Tem muita gente indo nesse caminho de lançar o disco por etapas. E é meio que uma nova forma de se manter evidente ali no mercado. O que é que tu sentiste de diferente nesse, né? Experiência desse agora? Foi uma coisa que conseguisse ir além, se aprofundar mais? O que é que tu... aprendeu no outro e que agora pôde fazer melhor nesse.
1: Total. O outro a gente lançou 100% uma por uma, né? E eu lancei ele completamente independente. Ali não tinha um selo por trás como a Canetaria, né? Que tava realmente gravando o processo. Tinha um selo que a gente lançou, obviamente, na época. E tu tinha suporte das pessoas, né? Que estavam naquele projeto. Mas foi um projeto bancado por mim ali, né? De correr atrás, de fazer. E eu produzi o outro álbum também. Então, esse álbum tinha muito mais pessoas envolvidas, né? Foi o projeto meu que mais gente trabalhou.

0: trabalhou no design, no pensamento de como é que vai fazer e tudo mais. E a galera da canetaria propôs que fizéssemos. A ideia no começo era fazer tudo solto, igual da outra vez, e ir juntando. E disseram, ó, vamos fazer 5 singles e lançar o álbum com 3 inéditas, pra quando sair o álbum, a gente ter essa... alguma coisa nova ali, né? Porque, realmente, quando você lança um álbum todo um por um, só sai com uma inédita e não tem aquele gostinho de álbum. De quando... Então, a minha estratégia pensando assim foi... De topar fazer dessa maneira, foi a gente chegar no meio termo. De não ser essa coisa maluca do single, single, single, single, né? Que o mercado propõe que a gente faça, tipo, sempre singles para ser melhor pro algoritmo. Mas que a gente também resgatasse um pouco dessa emoção que é você ver um álbum novo. Então, a gente lançar essas 3 inéditas foi querer voltar um pouco nessa... Sair um pouco desse padrão de mercado de single e entregar as 3 faixas inéditas que foram Pessoa Preferida... Monotonia e Tudo Tem Seu Tempo no álbum. Que enfim, massa. Foi uma mescla de estratégia com a emoção de lançar do um álbum, né? Também.
1: Tu vem de um disco anterior, de uma experiência muito, a gente já começou falando sobre isso, muito pessoal na criação. Tá lá tudo, praticamente tu assinou tudo sozinho no disco anterior. Nesse, tu fosse para um trabalho que envolveu um monte de gente trabalhando junto. Como é que foi essa experiência contigo? Como é, se em algum momento tu sentisse ali, tivesse que segurar para dizer, ó, ainda tem que ter a minha cara aqui, pelo amor de Deus. Isso aqui é a minha essência, essa aqui. Que tem esse negócio, trabalho em grupo é isso, viu?
0: Total, todo mundo, total.
1: Se você não se segurar, termina perdendo um pouco a sua identidade. Ali. Fica ali a mistura de todo mundo, da experiência de todo mundo. Como foi para tu essa experiência de se manter ali firme na tua essência?
0: Então, nesse álbum, por mais que tenha tido muita gente, eu achei que a gente se encaixou muito, velho. Tipo, foi tudo muito conectado, assim. Eu praticamente não existiu o recall, né? Recall é pedir pra mudar coisa, né? Nas canções ali e tudo mais. E foi muito a experiência de receber as produções, né? E eu não estar, de fato... Como no outro álbum eu tava junto com o Davi, algumas eu assinei sozinho, outras com o Davi Carturani, que é o produtor que esteve comigo e ainda trabalha comigo, né, desde do começo da minha carreira. E dessa vez eu recebi as produções no meu WhatsApp, assim, ó, escuta essa ideia de arranjo aí. Eu briefei, obviamente, né, estava junto da, como eu falei, da ideia do que é que eu queria dessa junção das minhas raízes com pop e com tudo mais. E tinha um produtor que era o que eu imaginava pro álbum, então eu disse, bicho, tá na tua mão, assim, eu quero ouvir o que é que você tem a criar, né, através das canções. Então, a minha alma já tá muito ali, meu coração nas canções, eu participei da escrita de todas as canções, então tinha uma coisa muito minha já rolando ali, e quando eu vi os arranjos foi uma coisa surreal, assim, eu ficava, tipo, deslumbrado, um negócio lindo, ouvindo cada detalhe, foi uma surpresa, é diferente de você estar em cada processo. Porque muitas vezes quando você está no meio do processo, participando de todas as fases, você não tem a surpresa no final do que é que foi criado ali. Né? Você participa, é ótimo, mas é uma experiência diferente. Então, também ter esse lado de ter outras pessoas extremamente competentes trabalhando, alinhadas com o propósito do álbum que eu queria, e eu receber uma coisa assim... Eu tô falando da música, né?
1: Claro.
0: Receber a música e, bicho, isso aí tá maravilhoso, e a gente às vezes fazer pouquíssimos ajustes, enfim. Foi uma coisa muito legal também, experiência massa.
1: Foi diferente.
0: Muito massa, diferente.
1: A gente tem que entrar aqui, não pode deixar de falar das participações desse disco que tu chamasse. Aí eu queria que tu falasse primeiro de o porquê essas pessoas, você chamar essas pessoas nesse momento, nessa tua fase, o que é que significa ter essas pessoas juntos, que é Clara Valverde e Lucas Mamed.
0: Perfeito. Estão
1: contigo em 2 canções desse álbum, e a gente vai ouvir depois, mas eu quero que primeiro você conte.
0: Conto.
1: Porque como foi que essa chegou nesse contato aí,
0: vou contar.
1: Nesse feat.
0: Clara, fala primeiro de Clara, que saiu antes. Ela foi uma das parceiras de composição desse álbum. Ela esteve presente em uma das sessões, a gente escreveu acho que umas 3 músicas juntos, se não me engano, que entraram pro álbum.
1: E ela é ótima.
0: Uma delas...
1: Fábrica de hit.
0: Olha aí. Ela é muito fera, muito querida. Foi super, super gentil, super querida na hora de gravar a voz. Eu acompanhei ela no estúdio, foi maravilhoso. E ela escreveu comigo, O Problema é Todo Teu.

0: queria muito que fosse... Que tivesse uma participação nessa música. Eu disse, pô, Clara, escreveu a música comigo. Voz maravilhosa, canta pra caramba. Vamos fazer isso junto. A gente fez o convite, ela topou. E foi isso. Saiu... Problema é todo teu. Que é uma das mais diferentonas, assim, do
1: total,
0: que eu já faria.
1: E eu falei pra você, anota que é hit. Anota essa aí. Cássio é que tá dizendo, viu? Anota que é hit.
0: Total.
1: Vamos primeiro ouvir a teu feat com Clara Valverde. Depois a gente fala da tua história com o Lucas Mamed.
0: Perfeito.
1: E o feat com ele. Mas vamos primeiro pra ilustrar, ouvir agora Problema é todo teu. Eu falei que é hit essa aí. Escuta aí, vocês não concordam comigo.

0: Problema é todo teu, Flávio Ferrari e Clara Valverde aqui. Essa aqui é uma das canções que tá no disco Flor da Pele, novo disco aí de Flávio Ferrari, na plataforma digital mais perto de você. Vamos lá,
1: é
0: ouvir.
1: Aí.
0: Olha só, a gente tem que falar também de outra participação, que é a segunda participação desse teu disco, que é uma parceria com Lucas Mamede.
1: Grande, irmão.
0: Conte aí como foi que é essa história aí.
1: Essa aí foi muito maravilhosa também, porque Luquinhas, eu tenho um carinho muito grande por ele, a gente é amigo há muito tempo. Acho que há alguns anos aí que a gente vem, nossos caminhos na música se encontraram e a gente vem escrevendo um monte de coisa junto. Tem música nos projetos dele que a gente escreveu junto. Enfim, é um cara que eu tenho um carinho enorme. E eu sempre quis fazer um feat com os meus amigos assim. Eu disse, mano, essa música é perfeita pra fazer um feat com o Luquinhas. Porque a voz dele vai encaixar muito, muito massa aqui nessa canção. É uma canção leve, né? O timbre dele é aquele timbre doce, maravilhoso. E aí eu disse, Luquinhas, ó, vê o que é que tu acha dessa música aí pra gente fazer um feat no meu álbum. Ele ficou maluco, adorou. Os pais dele também, a gente tem uma relação próxima. Assim, os pais dele, ó, essa música é maravilhosa. Enfim, foi uma coisa muito, muito de coração mesmo, assim, que surgiu. A gente se encontrou pra gravar um monte de conteúdo que vai sair em breve. Ele foi super, super querido mesmo, engajadíssimo da gente se encontrar pra gravar. Gravamos clipes juntos.
0: Sim, verdade.
1: Enfim, foi uma coisa maravilhosa e deu no que deu, pessoa preferida.
0: E aí eu vi até que Nanda participou também, escrevendo.
1: Nanda foi... escreveu essa música comigo.
0: Não dá nada, faz tudo.
1: Essa é uma parceria de Sophie, que é uma grande compositora, e eu e Nanda, nós três escrevemos juntos.
0: Meu Deus do céu.

0: Olha aí, Flávio Ferrari e Lucas Mamede com Pessoa Preferida. Faixa aí que está em Flor da Pele, disco novo de Flávio Ferrari, que está aqui com a gente nos estúdios da Universitária conversando sobre esse trabalho. Flávio, você tem um trampo com produção, gosta muito dessa coisa, estava aqui viajando, é o CDF, ele fica já viajando, falando isso aqui que eu tenho, tal coisa. Falou da tua troca com o Juliano. E eu queria que você falasse mais um pouco sobre esse assunto, porque como você gosta muito dessa área, e aí eu queria saber que espaço você teve de autonomia nesse em poder dizer por que caminho você queria que fosse a sonoridade desse álbum. Uhum. Foi um negócio que me chamou de cara logo a atenção, porque é muito diverso, é muito diferente de tudo que você já tenha feito. E eu vou além, eu vou dizer porque isso eu vi aqui quando eu. Aqui na rádio, já quando eu cheguei, alguém comentando, alguém falou, tá muito pop. E eu disse, pô, é isso mesmo.
1: Que massa. Ficou,
0: tá indo por esse caminho, porque tem essa coisa, é inevitável falar, porque aí o pessoal tem músicas mais dançantes, tem música que vai por todas, passei por vários gêneros, uhum. E aí é inevitável imaginar essa classificação, né?
1: Tá.
0: Eu queria que tu falasse sobre esse caminho, desse desenho da sonoridade, em que autonomia tu teve aí nessa escolha.
1: Foi, o pessoal foi muito aberto, assim, tipo, realmente pude estar, né? Tudo que eu quis fazer de alguma outra forma foi acatado, tudo. Então, foi muito, muito leve. Inclusive, eu me lembrei, tu falou disso de autonomia, e teve uma das canções que a primeira produção foi para outro lado. Que eu falei que praticamente não teve qual, mas teve uma das produções que chegou de uma outra forma. Eu disse, pô, essa daqui eu senti que era por aqui. Por outro caminho. E foi super... A gente refez o arranjo. Então, nesse ponto de autonomia, de tipo... Não ter problema nenhum da gente... Ó, apaga, vamos fazer tudo de novo, seguindo esse outro caminho. E

0: assim foi feito. Então, foi um álbum que eu pude realmente... Os pequenos pontos que a gente precisou refazer ali foi super, super tranquilo. Muito, muito de boa mesmo. Inclusive, podendo participar de algumas ideias, como eu falei, de O Problema é Todo Teu.
1: Sim, falar
0: que ela, ela é uma rocha, uma bachata, né? Mas que flerta um pouco com brega também.
1: Claro.
0: Nesse ritmo, né? De batida e tudo mais. E a primeira guitarra, o primeiro solo dela era uma guitarrinha. Que é um pouco mais distante da nossa linguagem aqui. Do seu Juliano, bota um sax rasgadão, bem na cara do brega mesmo de Recife, assim. E aí ele fez, ficou... Eu disse, é isso aí, tá maravilhoso, isso vamos pra cima.
1: Incluiu o nosso sotaque
0: então,
1: aí.
0: Então, foi muito tranquilo, assim. Foi uma produção muito tranquila nesse sentido.
1: Que massa.
0: Poder construir...
1: A gente ouviu você, seu feat com Clara Valverde, com Lucas Mamede. Mas eu queria agora fazer um exercício com você, pra gente emanar sonhos aqui pro universo. Tô fazendo isso direto aqui, porque o rádio funciona como isso. Emanar sonhos. Quem seria a pessoa que você segue, que você queria que te seguisse de volta agora, pra você puxar um assunto e já chamar pra um feat aí dos sonhos?
0: Imagina
1: essa pessoa.
0: Eu acho que eu falei da outra vez essa pessoa, e eu vou repetir. Se eu não falei,
1: Vou
0: falar agora. Que é Lenine, porque eu sou muito fã de Lenine. Tipo, eu me enxergo muito nele, assim, como uma pessoa daqui de Recife, que teve toda uma carreira extremamente consolidada e até hoje sobe no palco e tem uma energia incrível. Eu assisti o show dele no Poço da Panela, no Carnaval. E foi, tipo assim, eu fiquei em êxtase, velho, com aquele show. Eu fiquei me imaginando ali, tipo... Mesmo quando eu tiver a idade de Lenine, eu quero estar no lugar dele, assim, sabe? De representar tão bem essa coisa de Recife, do cara com violão ali, aquela presença no palco. Então, Lenine é uma pessoa que eu tenho um carinho enorme. E quando eu fizer um feat com ele, vai ser um sonho realizado.
1: Lenine, olha aí, presta atenção, Lenine. Segue de volta, cara. Olha só, eu sempre toco nesse assunto por aqui, sobretudo, enfim, me interessa muito, até pessoalmente. E agora, sobretudo, nesse teu contato tão intenso com criadores que não são aqui do estado, lá na Canetaria, eu queria saber se tu sente que Pernambuco tem atraído um olhar diferente, as pessoas têm vindo buscar em Pernambuco, quando se fala em novidade na música, Pernambuco tem um selo diferente, de pode ir lá, pode buscar lá naquele estado, lá naquela caixinha que vem coisa boa. Tu sente isso quando tu vai criar? Porque eu imagino que esse pessoal deva trabalhar com gente do Brasil inteiro. Mas aí, como é que tu sente com essa geração aqui? Eu vi, por exemplo, Lauro tem feito também trabalhos com o pessoal lá. Como é que tu imagina essa embaixada pernambucana? Como é que tem sido lá a recepção?
0: Rapaz, eu acho que, tipo assim, obviamente no Brasil todo existem talentos absurdos, né? Espalhados por todo o Brasil, o tanto de cultura que a gente tem. Mas em Pernambuco, eu acho que a gente tem uma parada muito bonita acontecendo, assim, uma cena jovem, né? Tipo, muitos artistas extremamente talentosos, que eu não vou citar nome porque tem muita gente que eu não quero esquecer de ninguém. Mas, de fato, a gente tem uma cena maravilhosa. Pernambuco é um estado culturalmente riquíssimo. E eu acho que isso só vem se refletindo nas novas gerações também. Essa coisa de que não existe mais música boa, acho que você não está pesquisando direito, entendeu? Porque tem muita gente boa, muita canção com letras maravilhosas, riquíssimas de arranjo, de qualidade mesmo de produção, muitos produtores musicais. Enfim, galera dá pesada, eu acho. Assim, Pernambuco é uma cena maravilhosa de cultura.
1: Massa. A gente tava falando logo no início sobre essa coisa de lançar single, mas eu fico com a sensação de que tem música que só cabe no álbum.
0: Uhum.
1: Ela é a música que você vai... É naquele momento que sozinha ela não ia... Sozinha ela ia ser esquecida no churrasco. Mas se tiver no álbum, ela ali no meio daquele clima, de repente, ela chega e é um tesouro. E aí eu acho que a gente tem a mesma opinião sobre Monotonia, que você já falou, tá em love com ela.
0: Eu tô, velho.
1: E aí é justamente uma daquelas que você falou que você lançou várias em single, mas essa é uma que veio no álbum.
0: Uhum.
1: Então é mais aquela ideia que a gente falou sobre as pessoas terem a experiência do álbum, ouvirem um
0: Perfeito.
1: Disco

0: agora sim sentar, parar e ouvir o álbum inteiro, uhum, e poder ter essa joia lá. Fala um pouco sobre
1: isso. Eu acho que Monotonia, de fato, é a minha preferida do álbum. Todas são, né? É que nem o pai dizer qual é o filho,
0: o filho
1: que ele
0: preferido.
1: Mais... é. Mas assim, Monotonia tem um lugar muito especial no meu coração, porque o arranjo dela eu acho uma coisa maravilhosa, assim. Tipo, por onde ela vai, ela começa de uma forma, e a segunda parte dela tem um monte de textura, coisas que surpreendem. A sanfona vindo de um jeito muito presente, muito legal ali. E ela é uma canção, de fato, que ela não tem a cara do que o mercado considera uma cara de single, né? Porque ela tem muitas nuances, ela é uma música muito mais densa de tema, falando, ela fala das dificuldades, né, de um casal ali, a monotonia da vida de um casal, dos momentos mais turbulentos, enfim. Então, ela é uma canção mais pesada. Só que no álbum ela vem justamente contrapondo todos esses singles mais pops, né? E mais leves e tudo mais. Trazendo o álbum um pouquinho pra cá, pra depois subir, sabe? Essa onda de energia, assim. Esse fio. Então, enfim. Pra mim, ela realmente precisava estar no álbum, porque eu preciso que a pessoa escute ela dentro do contexto todo ali. Às vezes a pessoa ouvir ela sozinha tocando em qualquer lugar, assim, ela, enfim, pode até gostar, né? Obviamente, eu acho que é uma canção maravilhosa, que eu tenho um carinho muito grande, como eu falei. Mas dentro do álbum, ela tem o seu papel ali.
0: Tem cara de álbum, né?
1: É legal,
0: cara de álbum. E aí, com essa escuta comentada que você só tem numa rádio como essa, né? Por nada não querendo me achar, não. A gente vai ouvir agora Monotonia, com Flávio Ferrari.

Monotonia com o Flávio Ferrari aqui, a gente nos estúdios da Universitária conversando sobre esse trabalho dele, Flor da Pele. Flávio, aproveitando, eu queria te perguntar, falando em Flor da Pele, eu tô viajando com a desse título, viu? Porque o título não é a Flor da Pele, que nem a locução. Eu na aula de português, viu? A locução.

0: adverbial. É só flor da pele. Então abre margem para você imaginar um monte de coisa aí, viu? Você aí em casa, viu? Olha aí a aula de português aqui de graça para vocês. Mas o que é que tem te deixado, o que é que você imagina hoje, recentemente, tem te deixado a flor da pele, que você possa, obviamente, falar nesse horário no rádio, né? Também tem isso.
1: Sim.
0: O que é que tem te deixado? Cuidado aí.
1: Rapaz, eu parece brincadeira, mas o feedback que eu tive desse álbum me trouxe essa parada. Porque, assim, faz muito tempo que a gente não da nossa última turnê, né, que a gente fez. E porque a gente tava em todo esse processo de produção do álbum, que demorou um pouco para ser feito. Então, eu funciono muito por etapas. Então, enquanto eu tô produzindo um álbum, obviamente, não tem como eu tá fazendo uma turnê, porque eu tô focado ali na...
0: Sim.
1: E aí, agora, a ideia é que a gente, se possível, saia para o máximo de cidades possíveis tocando e fazendo o que a gente conseguir fazer de show, né? De turnê. E ver o feedback das pessoas com esse álbum me trouxe aquele fogo, sabe? De você dizer, meu irmão, é isso aí que eu tenho que fazer. Tem que continuar, persistir, lançar música, fazer as coisas, botar no mundo as canções, escrever mais. E, enfim, é engraçado, mas o próprio álbum, o lançamento do álbum, me trouxe essa sensação, sabe? De êxtase mesmo, de querer ir pra rua, de querer tocar, de querer olhar no olho da galera enquanto eu canto as canções, que é uma sensação muito única, assim. Mais uma vez, uma coisa, a flor da pele, né? E que a sensação que eu sinto quando eu escuto as pessoas cantando as minhas músicas num show, canções autorais, né? Que eu escrevi um dia dentro do meu quarto, e ver uma galera cantando e se identificando, é uma coisa, assim, surreal, velho. Surreal. Acho que é uma das sensações mais incríveis que eu sinto.
0: Que massa. Esse disco fez... Vocês fizeram um trabalho visual e audiovisual incrível. A gente precisa aqui dar os créditos, me corrigir. Já falou de Lauro, falou de Nanda, que está aqui. Inclusive, concebeu tudo isso junto com você.
1: Uhum.
0: Tem também a fotografia Cauê
1: Tarnowski. Cauê
0: Tarnowski,
1: ele mesmo.
0: E aí eu queria... Imagino que você deve ter dado um rolê grande para você. Tem um trabalho danado. E me parece que tu se envolve com tudo. E aí eu queria saber se pra tu é uma coisa boa, que tu gosta de estar junto, ou é um negócio que tu pensa no futuro. Se eu tiver uma galera que faça pra mim, eu vou adorar.
1: Rapaz, eu amo estar junto, velho. Porque eu acho que é o que tu falou lá no começo. Às vezes, quando você larga a mão demais da coisa, a coisa não vem com a sua cara. Óbvio que quanto mais profissionais incríveis a gente tiver junto da gente, melhor. Porque eu acho que vai... Né? Tipo, a coisa vai ser exponencial, vai trazer muito mais força pro projeto, mas você estando presente é maravilhoso. Esse lance do álbum, Cauê, que foi quem filmou, né? Ele fez a parte de vídeo.
0: Sim,
1: do
0: isso.
1: Nandinha estava na fotografia. Ele fez foto também. Os dois fizeram foto, Nanda e Cauê. E Cauê foi o responsável de gravar os clipes. Né? A gente... Foi até uma história boa. A gente pegou um dia no estúdio para fazer os 8 clipes. Tá ligado?
0: Meu Deus.
1: Foi massa. Então, a gente pegou 8 horas de gravação no estúdio. E aí, eu e Nanda em casa, a gente matutando de madrugada, assim, bicho, como é que a gente consegue fazer? O que é possível se fazer em uma diária de estúdio? Né? Então, a gente pensou em toda a atmosfera ser construída num fundo vermelho ou laranja, né? Que são as cores que a gente usou no álbum. Então, a gente dividiu, ó, essa música é mais vermelha, essa aqui é mais laranja. Vamos dividir a troca de tecido para dar tempo. E a gente foi roteiro, né? Fazendo mesmo a parada. Essa música aqui, monotonia, é monotonia. Sou eu olhando para a câmera, em câmera lenta, dublando a música e acabou. A música fala sobre monotonia, então isso. O clipe vai ser monótono. E é isso. Sentido, em câmera lenta para trazer aquela coisa mais visceral da coisa ali, como eu já falei várias vezes. Enfim, e a gente foi desenhando cada um dos clipes, tem um papelzinho pra cada clipe, que a gente deixou tudo setado, porque Cauê veio de São Paulo, chegou no dia, a gente foi gravar e realmente aplicou o que estava escrito ali, foi super, assim, vamos executar isso aqui. Cauê dando os toques dele na mão ali, né, de posicionamento e tudo mais, com toda a magia. Enfim, no final a bateria do nosso carro quebrou, descarregou pra na hora de ir pra casa. Foi um dia memorável.
0: Meu Deus do céu. Aí a gente tá, enfim, caminhando pro final, mas eu quero antes te perguntar, sem botar pressão, mas eu tô super curioso de saber se vocês já estão pensando em como transpor todo

0: esse clima, esse universo, a coisa, toda essa beleza visual que tá esse disco pros palcos.
1: Uhum.
0: Como é que vocês já estão pensando? Todo esse conceito, o que é que vem aí? O que é que você pode já adiantar que tá a cabeça de vocês matutando aí?
1: Eu já tô com isso na cabeça tem alguns tempos, porque eu quero muito fazer um show de lançamento em Recife, bonitão, né? Realmente grande, assim, bonito, né? De palco legal, com toda essa atmosfera do álbum. E esse show está sendo montado. Já comecei na minha cabeça a estruturar o que é que tem que ser feito e a gente vai fazer uma parada bonita. Com
0: todo
1: certeza,
0: esse
1: com certeza. Com
0: então
1: certeza.
0: Aguardem no local. Flávio, que prazer conversar com você de novo aqui.
1: Prazer é meu, meu
0: você
1: irmão.
0: Tá levando muito, você tá levando muito a sério quando eu digo volte sempre.
1: Olha.
0: Você tá levando muito a sério
1: vamos
0: isso. Quando eu digo volte sempre, você vai
1: falar. Sempre que tiver um álbum, a gente vai falar.
0: Volta, mas que bom te receber
1: bom
0: aqui.
1: Demais.
0: Volte sempre, de verdade.
1: Maravilha.
0: Casa é sua. Enfim, agora a gente vai se despedir. Eu queria agradecer a Chico Rocha pelos trabalhos técnicos. E a última música é o Frila, que você vai dar aqui na rádio, de Olha. Radialista. Você que vai chamar a última música agora. Dessa nossa entrevista de hoje. Obrigado demais. Até a próxima.
1: Eu que agradeço. Com vocês, a última música do meu álbum, Tudo Tem Seu Tempo.

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1: 6:54.
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0: mais. Longa vita brevis. A vida é curta, a arte é longa. O ditado latino encontra sua mais perfeita tradução nos secos e molhados. Em 2 anos de parceria, o grupo promoveu uma revolução na música brasileira. No auge dos anos de chumbo, o período mais tenebroso da ditadura militar, a banda uniu poesia modernista e rebolado masculino. Rock, salsa, fado, mistura inédita, que vendeu 800 mil discos logo na estreia. O LP, que completa 50 anos, surpreende ainda hoje até seus autores, como explica o parceiro de João Ricardo e Ney Matogrosso no grupo, Gerson Conrad.
1: Quando nós idealizamos o Secos e Molhados, a gente tinha certeza que ia acontecer alguma coisa. Não sabíamos, evidentemente, que foi aquele sucesso tão repentino, né? Que pegou um público de Ásia, um Brasil de Norte a Sul, enfim, né? Aquelas coisas todas que ocorreram na época. A gente não esperava por aquilo tão rápido, né?
0: A faixa que abre o LP funciona como um cartão de visitas para as inovações dos Secos e Molhados. Jornalista e pesquisador Rodrigo Faur destaca o arranjo. Diferente e muito do que veio antes, como tanta coisa em 1973, o ano que reinventou a MPB na definição do livro de Célio Albuquerque. Mas o que espanta mais, distinto do que veio depois, ainda hoje, como destaca Rodrigo Faur, rompendo tratados e traindo mitos. Sangue Latino.
2: Sangue Latino era uma grande crítica social, né? E tem um arranjo calcado no baixo, né? Que jamais se repetiu na música brasileira. Aquele tan-tan-tan, tan-tan-tan, que é um negócio genial, né?

Como muito poucas vezes na MPB, antes e depois de sua passagem marcante, o grupo Secos e Molhados fez música para os olhos, não apenas para os ouvidos. A

0: imediato com o trabalho do fotógrafo Antônio Carlos Rodrigues.
1: Essa ideia da capa, na verdade, foi do fotógrafo Antônio Carlos Rodrigues, né? Ele, na época, namorava com uma modelo, né, de passarela, assim, e estava fazendo um trabalho fotográfico com ela. E nos apresentou um ensaio onde ela tinha a cabeça decepada, né? Quando nós vimos aquilo, nós ficamos encantados, porque a ideia da mesa, né, com aquela sorte de coisas em cima da mesa, e as nossas cabeças sendo afetadas, sabe, também para consumo, né?
0: Maior sucesso nas rádios, a segunda faixa é uma cruza inusitada de folclore lusitano, guitarras e atitude roqueira. Ao vivo, a música permitiu a Ney explorar a imagem andrógina. Luli, coautora de Uvira com João Ricardo e responsável pela indicação do amigo e vizinho para vocalista do grupo, a força maior dos Secos e Molhados não foi o Ney rebolando, mas porque era o primeiro disco que barrou a censura. Foi um grito de liberdade muito forte numa época de uma lavagem cerebral absurda. Apelo para mulheres, homens e crianças, o que fez parte do jogo de cintura para driblar a carranca da censura, como explica Rodrigo Faur.
2: O vira-vira homem, vira-vira lobisomem, que brincava com a ambiguidade, né? Que o grupo propunha e também foi um grande estouro, né? Até as crianças gostavam dessa música e do próprio grupo. Por isso, o Ney sempre diz que talvez eles não tenham sido tão censurados, porque realmente foi um boom, né? Imagina você encher o Maracanãzinho, né? Com um grupo completamente diferente das coisas que estavam rolando, com homens vestidos de trapos, né? E se rebolando. É um negócio muito diferente.

0: O visual andrógino, inédito para o grande público, e os figurinos ousados ajudam a explicar o estouro do grupo. A ousadia da capa se repetia no look para os shows, como os espetáculos que lotaram o Maracanãzinho, no Rio, e o ginásio Presidente Médici, em Brasília. Sem maquiador, cada artista seguia sua intuição, recorda Gerson Conrad.
1: A nossa proposta sempre foi assim, um trabalho que nós considerávamos músico-teatral. Ela tinha uma proposta de teatro por trás daquela parafernália toda, né? Então, por isso da máscara, né, da pintura, por isso dos figurinos, evidentemente que cada um achou seu caminho, né? Uhum. Sempre me pergunto isso, vocês tinham um maquiador? Não, não. Cada um foi buscando a arte, né, de pintar o rosto, sua forma de se expressar, e a coisa foi dando certo.
0: Em entrevista de 2006, Ney Matogrosso mostra-se, de certa forma, surpreso

0: com a adesão do público a uma sonoridade ousada e letras elaboradas complexas.
1: Quando escuto o disco do grupo, fico impressionado que nos considerassem um grupo de rock. Há músicas com uma voz e um violão, uma voz e um piano. É um trabalho totalmente realizado em cima de poemas. E como ele teve uma penetração popular, formou o pensamento dos brasileiros. Era a atitude desafiante, provocadora e transgressora que nos fazia roqueiros, não a música.
0: É notável como naquele momento o povo absorveu um trabalho requintado com a palavra como eram as letras dos Secos e Molhados. Essa mescla de crítica contundente, letras elaboradas e delicadeza melódica fica explícita na terceira faixa do lado A, a começar pelo título, O Patrão Nosso de Cada Dia.

0: Das vanguardas literárias, o grupo absorveu mais do que poemas para musicar. O diálogo com o teatro, a ideia de um projeto estético com a busca de coerência interna, marcam o trabalho do grupo, até que surge aparentemente de improviso, como o nome surgido durante um passeio pela praia, como conta Gerson Conrad.
1: Na verdade, a proposta do nome surgiu quando o João Ricardo estava de férias, né? Ele trabalhava com jornalismo e era freelancer do Diários Associados aqui em São Paulo, né? Ele pegou um período de férias e foi para a praia de Ubatuba, no litoral norte de São Paulo. E lá, caminhando pela praia, ventava muito e chamou a atenção dele um casebre abandonado com uma placa que batia. Ele chegou perto e estava

0: escrito Armazém de Secos e Molhados. Aí um jornalista amigo dele, que eu não me recordo o nome agora, eu estava junto com ele, pegou e falou assim: aí, João, você não estava buscando um nome para o grupo? Secos e Molhados eu acho fantástico. E ele adotou isso como nome, né?
1: A arte como processo, mais transpiração do que inspiração, ganhou força no Brasil com os modernistas em 1922. Na música popular, não por acaso, os manifestos estéticos e os trabalhos mais cerebrais do que intuitivos ganham força 40 anos depois. E tem nos Secos e Molhados. Elaboração não dispensa poder de síntese. Simplicidade, muitas vezes, é uma busca complexa. A solução, em certos casos, pode estar muito perto, literalmente caseira. João Apolinário, jornalista e escritor, pai de João Ricardo, cede um poema para o filho musicar. Simples e suave coisa, amor.

0: Norte.
1: Planejamento exige identificação de pontos fortes e fracos. Na era dos cantores-compositores, o vozeirão e o bel canto deram lugar ao primado da interpretação. A bossa nova e os festivais consolidaram essa mudança nos anos 60. A força dramática valia mais que o dó de peito. João Gilberto, Chico Buarque, Caetano que o digam, ou cantem. Secos e Molhados foram além. João Ricardo, jornalista nascido em Portugal, com influências do rock, e Gerson Conrad, admirador do jazz e da bossa nova, buscavam um cantor que se adequasse ao seu projeto musical. Conrad conta os bastidores dessa busca.
2: Quando nós começamos, eu e João Ricardo começamos a idealizar os Secos e Molhados, nós tínhamos plena consciência de que nem eu nem João Ricardo cantávamos. Quer dizer, a gente cantava por necessidade de cantar nossas próprias coisas. E aí nós determinamos que precisávamos de um crooner, de um leader singer, né? Coincidentemente, o João Ricardo havia conhecido a Luli, da dupla do Luli e Lucina, que nos falou sobre o Ney. Aí nós pegamos um trem, na época era Litorina, para o Rio de Janeiro, e amanhecemos no Morro de Santa Teresa às 7:30 da manhã, lá onde fomos conhecer o Ney Mato Grosso, na casa da Luli. E chegou lá, a gente ficou encantado, né, com o timbre de voz dele e tal, não sei o que, fizemos a proposta, dele, né, explicamos o que seria o trabalho, ele falou que aceitaria, sabe, tal, mas ele demorou quase um ano para chegar em São Paulo, né, porque nem morava no Rio, e eu e João Ricardo em São Paulo. Quando a gente menos esperava, em outubro de 71, toca a campainha de casa, era o Ney chegando com a sua mochilinha, falando, cheguei para ficar, cadê o trabalho?

Segundo o poema de João Apolinário, musicado para o álbum, a quinta faixa ilustra bem o acerto do encontro do vocalista. Suave em amor, Ney confere a intensidade necessária a uma letra sobre resistência. Quem tem consciência para ter coragem, quem tem a força de saber que existe e no centro da própria engrenagem inventa contra a mola que resiste. Opositor ao fascismo em Portugal e no Brasil, Apolinário escreve versos fundados nessa experiência de quem, diante de tempos áridos, de treva, carrega a primavera nos dentes.

0: Ator antes de ser cantor, Ney Matogrosso, inquieto no palco em um grau raro até para roqueiros, testava os limites do corpo. Não bastasse o falsete inconfundível, suave e forte, yin e yang, Ney literalmente se retorcia ao cantar. Em tom sereno, coloquial, o cantor detalha o encontro dessa linguagem em depoimento ao programa Estação Plural da TV Brasil.
1: Eu parti de um princípio que eu não queria ser um crooner de uma banda. Eu não queria ser o crooner. Aí, na primeira apresentação que a gente fez, eu perguntei, o que vai sobrar de espaço aqui para mim? Me disseram assim, esse metro quadrado aí é seu. Eu disse, então aqui eu vou fazer o que eu quiser, tá bem? Eles disseram, tá bem, mas eles não sabiam o que eu ia fazer, nem eu. Eu tinha, sim, uma intenção de me liberar. De me liberar, mas eu não sabia o que que eu ia fazer. E quando começou, eu fui vendo que aquela história, que eu meu corpo todo se soltava. E eu vi que aquilo foi provocando uma loucura nas pessoas, e quanto mais eu via que as pessoas ficavam chocadas com aquilo, mais aí eu comecei a elaborar, porque não era elaborado, era
2: empírico ali, não
1: é? Era uma coisa que vinha, sabe? Eu não tinha nem controle, parecia que era um santo, era intuitivo. Aí com o passar dos anos, não, eu vim elaborando, então eu sei, agora, eu não sabia significar de nada, eu só queria ficar todo torto. Eu tinha uma coisa que pra mim era uma imagem que eu achava muito interessante, aquela coisa de ficar grego, né? Fica com o corpo virado pra um lado, a cara pro outro, o corpo pro outro, isso era uma coisa que eu tentava fazer porque eu achava uma atitude engraçada, sabe? Todo torcido também, coisa do Egito ali, sabe? De grego. Isso era uma coisa, essa era a única coisa que eu tinha como uma ideia de começar a fazer alguma coisa, né?
0: O impacto do LP de estreia do grupo desafiou o tempo. O álbum dos Secos e Molhados é o único gravado no Brasil a constar na lista dos 100 maiores do rock da revista Playboy. É o quinto no hall dos principais LPs da música brasileira, da principal publicação especializada do planeta, a Rolling Stone. A diversidade, combinando sofisticação literária com músicas simples, mas jamais simplórias, é uma boa explicação para esse encanto, de acordo com Rodrigo Faú.
3: O Secos e Molhados teve dois discos, só que o segundo já saiu quando o grupo já estava terminando, porque eles realmente tiveram um tempo muito curto de duração. Mas o primeiro entrou para a história porque fez vários sucessos. E também porque ele nunca morreu, quer dizer, é um disco muito atemporal e muito diferente de tudo que aconteceu antes e depois dele. Imagina que era um grupo que tinha um vocalista com uma voz feminina, que era o Ney, que é uma coisa totalmente inédita, ainda mais para um grupo supostamente de rock. Além de tudo, ele tinha interpretações suaves, né, em músicas como Amor, El Rei e tal, e outras vezes muito agressiva, como Na Primavera nos Dentes. Ele trazia, na maior parte, poesia de poetas modernistas, o que era uma novidade, porque o rock sempre taxado de americanizado, agora fazia uma ponte com o que havia de melhor na poesia brasileira, um instrumental bem enxuto, e acabou que estourou desses grandes poetas, o Rosa de Hiroshima, do Vinícius Moraes, foi uma letra escrita depois da Segunda Guerra e lançada numa antologia poética dele em 54, mas era uma música muito forte, né, falando dos horrores da guerra. E as outras eram de amigos do Ney da primeira hora. O Paulo Mendonça, que letrou O Sangue Latino, e a Lully, que fez a letra de Ouvir e Fala, né? Todas elas parcerias com o João Ricardo, que era um dos vocalistas e o cara que criou o grupo. Então eu acho esse disco, eu não, né? Eu acho, ele é consagrado realmente como um álbum histórico, um dos grandes álbuns da música brasileira. E realmente não lhe falta predicados.
0: Um bom indicador dessa força, para além das vendagens de cópias ou presença nos streamings, é a reverência dos músicos, inclusive ao lado B. A faixa de abertura da face oculta da Bolacha de Vinil emprestaria o nome a um tributo gravado em 2003 com bandas como Ira, Capital Inicial e Pato Fu. Os grupos regravam faixa por faixa o álbum pioneiro dos Secos e Molhados, diversidade que se estende aos cantores presentes na gravação, como Eduardo Dussek, Pitt e Arnaldo Antunes. Caleidoscópio.

0: Sugestão de um jornalista amigo de João Ricardo, o nome da banda expressa bem a variedade musical pretendida pelo grupo. No olhar de Gerson Conrad, em entrevista dada meio século depois, os artistas dos Secos e Molhados eram pretensiosos como jovens talentosos costumam ser e fizeram apostas ousadas.
1: Na verdade, Secos e Molhados foi um divisor de águas para a indústria fonográfica, né, e também para o cenário cultural do nosso país, né, porque nós viemos com uma linguagem muito própria, né, de trabalho autoral e musicando poetas renomados, e, enfim, né, trazendo uma nova proposta para aquilo que acontecia na época. Né, e isso eu acho que contribuiu muito para que o grupo chegasse ao lugar merecido que chegou, né? Tanto que são 50 anos e nós continuamos sendo referência. Você saiu como capa da Rolling Stone, da revista, né? Entre os melhores discos. Todo esse aparato, né? Que eu acho que tem muito a ver, nós ousamos e assim, mas com um pouco de certeza de que acertaríamos na nossa ousadia.
0: O gosto pelo risco, por explorar a força da palavra, vai além de escritores consagrados como Vinícius de Moraes, ator do cinema novo, parceiro de Abdias Nascimento, no Teatro Experimental do Negro, pioneiro do combate à discriminação. Solano Trindade tem um poema musicado por João Ricardo, primeiro ator a encenar Orfeu da Conceição, marco inaugural da parceria de Tom e Vinícius, raro protagonismo negro na releitura de um clássico grego. O pernambucano Trindade tem muitos pontos de contato com a inovação estética pretendida pelo trio Secos e Molhados. Paraioca, paraense radicado no Rio, o professor de literatura da UERJ aborda a aproximação entre artistas que

cantaram a alma coletiva em tempos de crise. Solano Trindade com a tópica do racismo estrutural e os Secos e Molhados com a tópica do machismo tirano. O emblema dessa união é uma das músicas mais explicitamente políticas do disco, Mulher Barriguda.

única parceria de Gerson Conrad e João Ricardo no álbum, É o Rei reforça o desafio ao poder, em tom que radicaliza a aposta da Tropicália em misturar tradição e ruptura, erudita e popular. A canção tem letra a um tempo solene e debochada. Os termos sugerem de início reverência, subordinação, mas logo são subvertidos. Versos fortes, explícitos, num momento em que o Brasil registrava números recordes de presos políticos. Tortura, desaparecimentos, censura, como nos tempos da colônia, tempos del rei.

0: Uma das canções mais poderosas do álbum surge da aposta na aproximação entre poesia e música, um dos focos do grupo. Não por acaso, com um texto do Poetinha, o homem que expressa o casamento entre o lirismo erudito e o samba, Vinícius de Moraes. A força do acaso, conforme explica Gerson Conrad.
1: Musiquei o poema de Vinícius exatamente quando a gente buscava a intenção de musicar grandes nomes da nossa literatura, né? Nesse trabalho de

pesquisa, chegou em minhas mãos um livreto muito pequenininho, realmente, né? Que tinha como título Antologia Poética de Vinícius de Moraes. E eu cheguei em casa com esse livro e joguei sobre a minha área de trabalho, sobre a minha escrivaninha, e ele caiu aberto exatamente onde estava o poema Rosa de Hiroshima. Então, Rosa de Hiroshima foi o primeiro poema que eu li dessa antologia, e foi o poema que, de cara, eu falei, nossa, isso tem tudo a ver com o trabalho do Secção Olhados, porque a nossa proposta era um trabalho muito politizado, e não partidário, evidentemente, mas, assim, de uma conscientização muito politizada. E essa temática da catástrofe mundial, da bomba atômica, tinha tudo a ver naquele momento com o repertório que a gente viria a determinar, né?

um dos fatores que explica a originalidade e apelo duradouro do álbum de estreia dos Secos e Molhados é uma aposta que exige destreza extrema. Com frequência, na grande maioria das faixas, poemas são musicados e não músicas são letradas. O recurso a poetas inovadores, empenhados em aproximar a linguagem literária da fala das ruas, ajuda a definir a personalidade única do trabalho do grupo. Caso de uma obra do modernista Cassiano Ricardo, que combina com a capa do disco em que Marcelo Frias aparece e os Secos e Molhados são mais do que três. Que os quatro, como no teatro, conservem a mão sem nenhum gesto, que o vinho quente do coração lhes suba a cabeça. Espessa prece cósmica.

Num disco pleno de poetas do modernismo, não faltam alumbramentos. Especialidade do pernambucano Manuel Bandeira. Popular entre crianças na época do lançamento do LP, com suas toantes rimas em nhão. Bom, balalão, senhor capitão, tirai esse peso do meu coração. Não é de tristeza, não é de aflição, é só de esperança, senhor capitão.

Cassiano Ricardo volta à cena no LP para outra ousadia formal. Numa faixa de 1 minuto, prodígio de síntese, João Ricardo torna a canção um poema comparando pássaros a notas musicais com os fios de pauta, as andorinhas.

0: Uma música encerra o LP em mais de um sentido, ao gosto dos poetas, como uma obra aberta a diferentes leituras. Arrufo diamantes, mas também um recado político. Canto quase declamado, como em outras canções do disco, de acordo com o jornalista e pesquisador Rodrigo Faur.
1: A fala, né, que foi outro sucesso do disco, eu não sei dizer, nada por dizer. Então eu escuto, era uma crítica à ditadura, né?

com o poema do jornalista e comunista João Apolinário, musicado pelo filho João Ricardo, fechamos o especial dedicado aos Secos e Molhados e seu álbum de estreia. Meteórico fenômeno como descrito no livro de memórias de Gerson Conrad, mas capaz de iluminar a arte no Brasil 50 anos depois de seu aparecimento. Especial Secos e Molhados, roteiro e produção César Faccioli, locução Glaucio Araújo, na técnica Lucas Alexandre, coordenação de produção Cíntia Cruz.

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1: Olá, o Som Brasilis de hoje apresenta o talento da cantora e compositora paraense Juliana Sinimbu.

Ana Senembu nasceu em Belém, em 1985, e começou a carreira profissional aos 20 anos de idade, cantando nos bares da cidade. Em 2010, a cantora lançou as primeiras gravações no mini-álbum Sonho Bom de Fevereiro, que trazia uma mistura de MPB e rock. Contemplada pelo projeto Natural Musical, 4 anos depois, a artista deu à luz o disco de estreia Una, que contou com a produção de Donatinho e participações especiais de Cassim, Otto e João Donato. Além de promover a gravação do álbum, o projeto também levou a cantora para uma turnê em diversas capitais do país. Em 2017, Juliana Senembu lançou o segundo disco, Sobre Amor e Outras Viagens, que trouxe uma mistura de sonoridades pop e ritmos amazônicos. Com a carreira em ascensão, a cantora participou de programas de televisão e grandes festivais musicais. A apresentação no estúdio de show livre resultou em um disco ao vivo, que foi lançado em 2018. Para o terceiro álbum de estúdio, Flora, lançado em 2025, a compositora investiu em um repertório autoral de memórias afetivas com inspiração na música brasileira dos anos 1990.

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1: Além do trabalho com composições próprias, Juliana Sinimbu também tem apostado em parcerias e gravações com novos talentos regionais, como Amanda de Paula, Keila, Romero Ferro e Raidol. Com mais de 2 décadas de carreira transitando pelos sons do rock, da MPB, do samba, da música latina e do tecnobrega, a artista é reconhecida como uma das vozes mais promissoras da música amazônica urbana. E agora, para fechar este Som Brasilis, que teve a locução de Marluce Ribeiro, produção de Wilton Rodrigues e trabalhos técnicos de Eduardo Brito, vamos ouvir a cantora e compositora paraense Juliana Sinimbu com a música Lança Até Morrer, faixa do álbum Sobre Amor e Outras Viagens, lançado em 2017.

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1: Oito horas.
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1: 8 horas.
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9: 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É nóis.

Olá pessoal, boa noite. Como vão vocês? Beleza? Estamos aqui, programa na Agulha, na Rádio Universitária 99.9 FM. E estamos aí, 20 horas em ponto, pós-hora do Brasil, dando start ao programa na Agulha. E demos início a que música?

0: meu querido Gels Pereira.
1: Vamos lá, a gente ouviu agora Desengano da Vista, de Pedro Santos, né? Pedro Sorongo, também conhecido.
0: É, apelido que foi dado por Elza Soares.
1: Ah, não sabia disso aí, não.
0: É, foi ela que deu o apelido de Sorongo pra ele, que eu acho que é um instrumento que ele inventou.
1: Isso, tem essa história,
0: né? Então,
1: esse álbum é o Christian.

0: Elcio Milito também era outro maluquinho, né?
1: Baterista do Tamba Trio, né?
0: É, que tamba é um instrumento que Elcio Milito inventou.
1: É pra isso.
0: Tá ligado? Então, assim, era uma dupla maluquete, assim, de percussão da época. E, assim, os caras incríveis, assim. Quanto mais eu escuto, mais me impressiona, assim, porque... Elcio, por exemplo, era irmão de Osmar Milito, né? Outro pianista absurdo e tal. Mas enfim, esse disco aí, ele ficou no... Assim, é como se ele tivesse sido congelado, né?
1: Isso, ficou no limbo, né?
0: Ficou congelado ali, aí teve uma hora que entrou o verão. E aí o calor no coração, o disco saiu. O disco saiu de dentro de um bloco de gelo, assim. E o disco bombou mundialmente, assim.
1: Isso. Não, não é ultra conhecido ainda, né?
0: Não é ultra conhecido, mas pra quem escuta música, pra quem faz sample, pra quem, né, curte e tal.
1: Teve até um cover, né, do Desengano da Vista por Bexiga 70, né, acho 2010, uma época que o Bexiga 70 tava fazendo muito sucesso e tal. Essa parte meio afrobeat.
0: É.
1: Muito sucesso dentro do circuito, né? Mas esse álbum é belíssimo, né, véio? A capa é belíssima e é realmente bem místico, né? Tem umas histórias, assim, se você for no YouTube ver os comentários, a galera diz que é uma coisa bem... Parece que Pedro Santos tinha tomado ayahuasca e realmente é bem a mensagem de equilíbrio cósmico e tal, né? Mas é bem diferente das coisas que se fazia na época, né?
0: Que ele fez também, né?
1: Que porque ele fez.
0: Assim, por exemplo, tem um disco dele com Abdias sanfoneiro, que é um disco de merengue, que é lindo esse disco, mas assim...
1: Nada a ver, né?
0: Nada a ver com isso,
1: isso,
0: né?
1: Mas ele assim, tem um disco com Sebastião Tapajós, eu acho,
0: dois,
1: né?
0: Dois discos gravados na Argentina.
1: Na Argentina. Assim, não é exatamente esse estilo, mas é uma coisa viajada, né? São instrumentais lindos, velho.
0: Pois é. E foram gravados na Argentina e tem relançamento desses discos também pelo selo Vampisoul, um selo espanhol.
1: A Polisson relançou o Krishnanda, né? Numa série aqui, Clássicos de Vinil, que tu vem em 2012.
0: Mr. Bongo também,
1: Também, mas bem limitado, né? Bem limitado.
0: Eu acho que tem fácil pra
1: Dá
0: vender,
1: pra
0: assim.
1: Agora,
0: o Polisson é mais difícil, mas o Mr. Bongo não tem boquinha, não. Eles lançam mesmo. Deve ter aí pra comprar o Krishnanda. Não deve ser difícil, não. E tem que ser isso mesmo. Vamos democratizar aí essa parada.
1: Mas fica a dica aí desse disco. A gente vai ouvir mais três músicas, né?
0: Quem sou eu?
1: Quem sou eu? Sem Sombra e Água Viva. Do disco Krishnanda, de 68, de Pedro Sorongo.
0: Simbora.

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0: E acabamos de ouvir Água Viva, Sem Sombra e Quem Sou Eu, do disco Krishnanda, de Pedro Sorongo Santos. Tem uma coisa legal para falar de Pedro Santos, que é o seguinte: a filha dele cuida da obra dele. E, assim, cuida muito bem da obra dele, democraticamente falando, né? Ela não fica segurando as coisas. Eu acho assim, eu não sei como é que funciona para cada pessoa, porque, assim, direito autoral não é uma coisa fechada, então cada um que cobre o que você quiser e tal, e tem as coisas lá de ECAD, da gravadora, que Sorongo gravou muito em Major, né, na época CBS e tal. Acho que
1: o
0: Krishnanda
1: é CBS.
0: O Krishnanda é CBS.
1: E é um prato cheio pra sampler, né, velho?
0: Tanto é que o disco ficou cultuado por causa do sampler, né? De samplers, né?
1: Sim, isso.
0: Norte-americanos e tal, que descobriram esse disco. Eu acho que foi Jay Dilla que fez alguma coisa, mas enfim...
1: Hoje o gringo pega e pira, né, velho? Krishnanda, Milton Nascimento, os primeiros, a galera pira também. Tem um projeto, né, o Jazz is Dead, que a galera... Pega uma galera das antigas, pegou o brasileiro Marcos Valle,
0: Marcos Valle é mega sampleado, né? Marcos Valle vive tocando por lá. O Jazz is Dead...
1: Pegou João Donato também, né?
0: Eles fazem show. Eles fazem show e lançam disco,
1: isso,
0: né?
1: Isso.
0: Eu devo ter alguns, assim.
1: Dom Romão, eu acho, também.
0: Dom Romão, não sei.
1: Parece que recentemente eles lançaram.
0: Eles lançaram recentemente, que eu sei. Lançaram Hildon. Lançaram Antônio Carlos Jocafi, que é o último, que esse eu quero.
1: Azimuth, lançaram
0: Azimuth
1: coisas,
0: é mais antigo. Né? Azimuth é mais antigo. E o novo é Carlos da Fé. Também eles lançaram com Carlos da Fé. E aí vamos dar sequência aqui?
1: Vamos lá, a gente vai ouvir agora uma seleção do álbum Nascimento, de 74, da banda Perfume Azul do Sol. E aí, diga aí, Rodrigo.
0: Perfume Azul do Sol, a música 20 mil raios de sol.
1: E aí, conhecia?
0: Eu conheço a banda, mas nunca ouvi, não, vai. Vou ser bem sincero a você, que não é muito a minha área, então eu deixo você falar.
1: É loucura, só loucura, né? Uma banda que se acha muito pouco, assim, na internet. Então ficam mais lendas, né?
0: Tem uma reprensagem desse disco, ou é engano?
1: Tem uma reprensagem, pelo selo Pedra Templo Animal, 2017, 500 cópias. E aí, enfim, é uma história meio maluca, assim, não tem nem o sobrenome da galera que participou, é Ana, Bem-vindo, Jean e Gil, os participantes da banda.
0: Da banda?
1: Isso, não assinam com sobrenome, aí nos comentários desses YouTubers tem que esse Bem-vindo foi pro Acre depois, parece, e aí sumiu. E aí lideram a comunidade hippie lá. Tem umas histórias meio malucas, assim, né?
0: Então é um disco que dá pra fazer um programa inteiro, uma hora
1: dá
0: só.
1: Dá pra fazer um programa inteiro. Dizem até que o Pedro Baldanza do Som Nosso participou e tal também, mas ninguém sabe se é isso mesmo. Mas enfim, vamos curtir aí esse rock psicodélico aí do Perfume Azul do Sol.
0: E aí vamos ouvir A Ceia, Calça Velha. Não, vamos ouvir 20 mil raios de sol, A Ceia, Calça e Equilíbrio Total. É isso aí?
1: É isso aí, vamos nessa.

0: E acabamos de ouvir aí um bloco do Perfume Azul do Sol, com Equilíbrio Total, Calça Velha, A Ceia e 20 Mil Raios de Sol. Comentários do especialista em Perfume Azul do Sol, George Pereira.
1: É um disco muito doido, né? Um disco muito doido, 74 aí, bem rock psicodélico.
0: Diga aí que você tava conversando aí em off e tal, parará, falando da banda, da gravação, não sei
1: o quê. A gente tava discutindo aqui se a reprensagem tem uma gravação muito melhor e tal, mas realmente é um álbum de rock psicodélico da época, né? O baixo meio estouradinho assim, as guitarras meio malucas.
0: Zig Blue.
1: É isso aí.
0: E a gente vai seguir com o quê? Diga aí.
1: Então, e aí o último álbum aqui que a gente vai falar hoje é Los Sueños de la América, de Los Jaivas e Manduca. Conhece esse álbum aí, Rodrigo?
0: Não.
1: Então, o Los Jaivas é uma banda de rock progressivo chilena, né? Bem legal, assim. Eles não chegaram a fazer sucesso no Brasil. Acho que eles ainda tocam no Chile até, mas no resto da América Latina eles são a referência dessa mistura, né? Da música latino-americana com rock progressivo.
0: E eles são 70 também?
1: São de 70, acho que bem começo de 70. Eles até tem um disco gravado em Machu Picchu, é uma coisa meio Pompeia latino-americana, assim. Nossa. Acho que de 78, 79. E aí o Manduca é um cantor brasileiro, sim, acho que é amazonense, ele é filho de Thiago de Mello, grande poeta. E ele tem muita coisa lançada, velho, mas ele ainda é um cara bem obscuro, assim, eu não vejo ninguém falando dele. Ele tem uma discografia muito legal, tem um disco na Nava Vasconcelos. Uhum. E nessa época ele tava exilado no Chile. E aí conheceu a galera Los Jaivas e tal, tava fazendo contato, mas aí teve o golpe de Pinochet no Chile, sobre Salvador Allende. E aí esse álbum só foi lançado na Espanha em 79, mas a gravação é de 74.
0: Sim.
1: E aí a gente vê realmente uma mistura, né? Dessa MPB pós-tropicalista, assim. Essa coisa de Manduca com a coisa um pouco mais progressiva do Los Jaivas.
0: Massa.
1: Então, juntando essa nova canção chilena, latino-americana, com esses ecos da Tropicália, etc., no Brasil. E, enfim, é um álbum que eu gosto muito, velho.
0: Massa.
1: 74. E a gente vai ouvir agora. E aí, diz aí, Rodrigo.
0: E aí, George, a gente vai dar sequência aí, vai ouvir Los Jaivas e Manduca com
1: La Sentinela, Tá Bom Taquetá
0: e Date Uma Vuelta en el Aire. Gastei meu espanhol aqui, velho.
1: Rapaz.
0: Meu irmão, então, vamos embora?
1: Vamos lá.

0: E acabamos de ouvir Date, vai, diz aí que eu gastei meu espanhol.
1: Date una vuelta en el aire.
0: Olha aí, meninos. Tá bom, tá que tá.
1: E La Sentinela, de Los Raivas e Manduca.
0: Pois é, então, aí a gente ouviu aí esse bloco com Los Raivas e Manduca. Eu não conhecia esse disco e vou escutar. Dica aqui do meu querido amigo Jorge Pereira. E a gente vai encerrar o programa. Lembrando que o programa é uma realização, George, de quem? Na Agulha.lab e o selo e gravadora Rosenbeat aqui na Rádio Universitária 99.9
1: toda quinta.

0: às 20 horas.
1: Vamos lá, vamos fechar.
0: E lembrando também que meu nome é Rodrigo Pires, seu nome é Jorge Pereira. E você faz o roteiro, eu faço o roteiro. E você faz trabalho técnico, eu também. E você produz, eu produzo também.
1: Exatamente.
0: E não tô comendo nada, nem você também. E aí a gente vai encerrar com Don Juan de la Suerte.
1: La Suerte, Los Jaivas e Manduca, disco Los Sueños de la América.
0: Aê, 74. Gastação, simbora.
1: Vamos lá, até a
0: beijo,
1: próxima.
0: Abraço, aperto de mão, tchau.

0: 8:53.
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1: Olá, o Som Brasilis de hoje apresenta o trabalho do grupo amazonense Raízes Caboclas.

Originário do município de Benjamin Constant, na fronteira do Brasil com o Peru, o grupo Raízes Caboclas surgiu em 1982, fazendo o resgate da cultura amazônica a partir de influências dos povos ribeirinho, indígena e andino. Em sua formação original, o grupo contava com o professor de educação artística Celdo Braga e seus alunos, os músicos Raimundo Angulo, Júlio Lira e Osmar Oliveira, numa sonoridade que misturava coro de vozes, violão e instrumentos indígenas. Em 1988, Raízes Caboclas lançou seu álbum de estreia, intitulado Amazonas, que foi gravado no Rio de Janeiro, sob direção artística do guitarrista e produtor musical Perinho Santana. O disco abriu portas para turnês no Brasil e no exterior, tornando estratégica a mudança do grupo no ano seguinte para Manaus. Em 1992, quando completou 10 anos de atividade, o Raízes Caboclas lançou o segundo trabalho, Cantos da Floresta, ampliando ainda mais o seu público.

2007, depois de 11 discos gravados, Celdo Braga decidiu sair do Raízes Caboclas. Mesmo assim, o grupo se manteve em atividade, chegando hoje a mais de 40 anos de carreira e quase 20 discos na bagagem. Em sua formação atual, o Raízes Caboclas conta com Júlio Lira, Osmar Oliveira, Raimundo Angulo, Otávio de Borba, Heriberto Barroncas e Adalberto Holanda. Por conta de suas contribuições à cultura amazonense, em 2017 o grupo ganhou uma homenagem no Hall do Teatro Amazonas. E agora, para fechar este Som Brasilis, que teve locução de Marluce Ribeiro, produção de Carlos Andrade e trabalhos técnicos de Eduardo Brito, vamos ouvir o grupo Raízes Caboclas com a música Banzeiro, faixa presente no disco Caminhos de Rio, lançado em 1997.

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1: Amigos da Universitária, nós vamos mostrar na audição de O Espetáculo Continua de hoje o CD Outros Carnavais com Sérgio de Andrade. Sucessos como Dia do Juízo, Trotuar, Delírios, A Melhor Parte de Mim, Patchouli, Órbita da Paixão, Filhote do Filhote, Outros Carnavais, Fotografia, Cidade que os Postais Não Mostram, Sol e a Lua, Brinca Mundo. Vamos abrir o programa com as três primeiras músicas, Dia do Juízo, Trotuar e Delírios. Sérgio de Andrade, Outros Carnavais.